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1: Água boa, a hora
0: Mato
1: certa.
0: Grosso, Brasil.
2: 94.
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2: Vamos lá, babados e fofocas no ar a partir de agora. Tudo bem com você? Tudo jóia? Que bom. Hoje, dia 2 de setembro, estamos na quarta-feira, meio bebê. Legal saber que você tá aí na companhia da gente. Obrigado pelo carinho, obrigado pela sintonia. Já acessou o nosso site? Ainda não, não é possível. Você também pode ouvir a gente através de www.liberdadeab.com.br, porque essa é a Liberdade FM. Tá na Liberdade? Tá bom demais.
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2: E aí, Gi, beleza? Tudo jóia? Dica do dia de hoje.
4: Tudo certinho, Fernando. Hoje eu vou trazer um truquezinho pra poder conservar a limpeza do box em vidro do banheiro. Eu sei que eu já trouxe algumas diquinhas parecidas com essa, já trouxe diquinha também pra poder acelerar, né, não gastar tanto tempo na limpeza, mas essa diquinha é totalmente diferente de tudo que eu já passei aqui.

0: Vamos lá, primeira fofoca.
1: Bora, bora com as nossas fofoquitas, momento mais esperado aí da nossa hora, né, do programa aí do Babados e Fofoca. Gente, tô aqui no R7, semana do cinema, tem ingressos a partir de R$10, né? As principais redes exibidoras do Brasil vão promover agora, né, entre os dias 10 e 16 de setembro, mais uma semana do cinema com ingressos no valor a partir de R$10. Pipoca e refrigerante também vão ter desconto, né? Idealizada pela FENEC, que é a Federação Nacional das Empresas Exibidoras Cinematográficas, né? Com apoio da Abraplex, Associação Brasileira das Empresas Exibidoras Cinematográficas Operadoras de Multiplex, né? A ação chega já aí a sua nona edição. Ao todo, 23 milhões de pessoas, né? Aproveitaram os preços mais baixos aí para poder ir no cinema. E em fevereiro de 2026, a oitava semana de cinema vendeu mais de 3,9 milhões de ingressos, né? E agora essa nova ação, né? Entre os dias 10, né? E 16 de setembro também vai ter novamente essa ação aí com ingressos a partir de R$10. Dá pra aproveitar e curtir o cineminha, né?
0: Sensacional, daqui a pouquinho tem mais fofoquinha pra você. Boa quarta-feira, vamos de música?

0: programação que você adora no Babados e Fofocas, na sua quarta-feira, dia 2, daqui a pouquinho a dica da Gi.
1: Truquezinho pra manter o box do banheiro limpo, sem grudar a resquício que ficou na água, do sabonete, do shampoo, enfim.
0: Vai vendo.

música boa pra você aqui na Liberdade. Sempre bom, inclusive, saber que você tá aí do outro lado, acompanhando a gente pelo seu rádio. Obrigado, viu? Ou pelo aplicativo, ou pelo celular, né? Esteja você na tua casa, no teu carro, no seu trabalho. Nós agradecemos e muito a sua audiência. Vamos lá, a música não para.

0: música pra você. Quarta-feira sensacional. É hora de fofoca. Manda mais uma, Gi.
1: Tô aqui no R7, na aba de entretenimento, na aba da Fabiola, né? E olha o título. Virgínia tá fugindo da justiça. Influenciadora não é encontrada pra receber intimação. Olha a situação da Tigrinha, gente. Pela segunda vez, né? O TJDFT, que é o Tribunal de Justiça do Distrito Federal e dos Territórios, não consegue localizar a Virgínia Fonseca pra notificá-la sobre um processo movido contra ela e uma casa de apostas, né? E não é que a moça tá difícil de achar, gente. Segundo informações da coluna do Grande Angular, né? Da Lilian e da Isadora Teixeira, a namorada do Vini Júnior não foi localizada no endereço apontado como sua residência em Goiânia, né? A namorada do Vini é processada aí por publicidade enganosa relacionada a apostas esportivas. O Ministério Público pede que a Virgínia e a casa de apostas Blaze sejam condenadas a pagar no mínimo 120 milhões de reais em indenização por danos morais. Gente, é muito dinheiro, 120 milhões, né? Agora a justiça pode tentar entregar a intimação novamente ou recorrer a outras medidas, né? Como a citação por editar.
0: Daqui a pouquinho tem mais, não sai daí não.
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0: 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Ó, chegamos ao final de mais um bloco, mas não sai daí não, porque daqui a pouquinho a gente tá de volta com mais notícias e entretenimento pra você, tá?
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6: 9:22.
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0: 9h24. Fernando Leme
1: 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Bora, bora, bora. Continua com o programa. Quarta-feira sensacional.
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1: Tá na liberdade? Tá bom demais. Já estamos de volta. Obrigado pelo carinho, obrigado pela sintonia.
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1: E a fofoca que não para.
3: E o piloto Lito Souza, ele pode ter aí uma nova possibilidade de tratamento pra doença rara que ele tem. Gente, eu não sei pronunciar o nome, tá? É uma doença bem complicada de se falar. A sigla é o DCJ, né? E é uma condição neurodegenerativa rara, de rápida evolução. A alternativa ainda tá em fase experimental, né? Vem sendo negociada pela família do influenciador e uma empresa de biotecnologia. Numa entrevista ao Fantástico, que foi exibido no último domingo, né? A Mila, esposa do Lito, explicou que a substância já passou por testes laboratoriais e em animais, mas ainda não foi utilizada em seres humanos, né? Caso o acesso seja autorizado, o Lito poderá ser o primeiro paciente a receber o medicamento. Diante da gravidade do quadro e da ausência de um tratamento comprovadamente eficaz, né? Para DCJ, a família está disposta, sim, a considerar a possibilidade, mesmo diante das incertezas. A busca por alternativas ganhou força, né? Depois aí que tentativas de incluir Lito em estudos clínicos nos Estados Unidos não avançaram. A doença, ela tem provocado aí uma rápida perda, né? Das funções motoras, outras limitações, enquanto o Lito segue internado. Segundo a Mila, a esposa, apesar das mudanças físicas provocadas pela condição, né? Aspectos de personalidade e consciência do marido continuam preservados, né? Enquanto aguarda aí uma definição sobre o possível tratamento, a família segue mobilizada em busca de opções experimentais, né? E também de apoio aí de instituições de pesquisas internacionais.
1: É isso aí, daqui a pouquinho tem mais informação pra você. Vamos de música agora.

0: Esse é o nosso Babados e Fofocas. Muitíssimo obrigado aí pela sua sintonia. E a Gi, trazendo daqui a pouquinho a dica do dia de hoje.
1: Isso mesmo, como conservar a limpeza do box do banheiro aí por muito mais tempo.
0: Já, já.
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0: Tá na Liberdade, tá bom demais, muita música, muita notícia pra você, né? Aqui na Liberdade a gente toca boa música, a gente mantém você atualizado sobre os fatos do Brasil e do mundo também, suas participações. Tá na Liberdade, tá bom demais, vamos lá, a música continua.
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0: Olha só que
1: sensacional. Que bom que você está acompanhando o nosso programa. Nessa quarta-feira, dia 2 de setembro. É, por aqui a música não pode parar de jeito nenhum, né? Nosso muito obrigado aí pelo seu carinho, nosso muito obrigado aí pela sua sintonia, tá? Hoje, traz a dica.
2: Bora pra nossa diquinha do dia. Truque pra não grudar água mais no box do teu banheiro. Porque não adianta nada, minha amiga, você limpar. Ou você fica horas limpando, ou você usa uma diquinha da Gi que acaba te ajudando, né? Economizar tempo e esforço na limpeza, mas a limpeza não dura. Por quê, né? Porque tem uma dica pra isso também. E o nosso ingrediente chave de ouro hoje é a cera de carro, gente. A cera de carro no box de vidro, ele impede que a água grude. É isso mesmo. Então, se você tá cansado de limpar o box de vidro do teu banheiro toda semana, né? Por causa de marca d'água, depois de limpar e secar bem o vidro, você vai aplicar uma camada de cera automotiva e lustrar com um paninho seco. Gente, é muito simples. Por que que isso vai funcionar, né? A cera, ela cria uma camada hidrofóbica impermeável no vidro. Então, a água e os resíduos de sabonete deslizam direto pro ralo, pro chão, né? Sem conseguir fixar no vidro. Então você vai ter um box limpinho aí por muito mais tempo.
1: Boa, vai funcionar mais uma, né? Porque você já trouxe várias dicas pra limpar o box.
2: Isso, Fernanda. Essa na verdade não é pra limpar, é pra conservar a limpeza que você fez, né? Então acho que ela vale super a pena.
1: Ah, dá na mesma.
2: Não, não dá, né? Você tem que limpar primeiro pra depois fazer ela. Mas enfim, aí na outra semana você pode pular o box que ele já vai estar limpo.
1: Valeu, gente, até amanhã.
2: Valeu.
1: Essa é a Liberdade FM, não sai daí não, porque tem muito mais músicas pra você daqui a pouquinho, tá? Fique ligado aí, porque tem recados importantíssimos aí dos nossos patrocinadores.
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0: que você parou para observar o céu sem nenhuma pressa? Quando é que foi que ouviu uma música, prestando atenção em cada palavra, sentiu o cheiro do café sendo preparado? Ou quando é que foi que você percebeu o vento entrando pela janela? Parece pouca coisa, mas talvez seja justamente nesse pouco que a vida esteja escondendo aquilo que tem de melhor. Você sabe que com o passar dos anos a gente vai ficando ocupado demais. É natural, né? A gente acorda pensando nas obrigações, atravessamos o dia resolvendo problemas e chegamos à noite preocupados com o que ainda falta fazer e o que vai acontecer no dia seguinte. E aos poucos a gente vai deixando de perceber o que acontece ao nosso redor. O extraordinário, ele continua presente, mas os nossos olhos já estão cansados e apressados demais para reconhecê-lo. Uma criança, ela se encanta com uma borboleta, com uma poça d'água ou um barulho de um avião passando. Para ela, tudo merece atenção. Nós adultos, muitas vezes, acreditamos que já vimos o suficiente e começamos a tratar a vida como algo repetido. Mas nenhum amanhecer é exatamente igual ao anterior. Nenhuma conversa ela se repete da mesma maneira. Até as pessoas que nós encontramos todos os dias estão vivendo sentimentos diferentes, carregando novas histórias e mudando diante de nós. Não espere uma grande viagem, um prêmio ou uma ocasião especial para permitir-se ficar feliz. A vida também acontece naquele almoço simples em família, na mensagem inesperada de um amigo, na gargalhada que surge no meio de uma conversa e no silêncio tranquilo de uma casa, depois de um dia cansativo. São momentos aparentemente comuns que um dia poderão se transformar nas lembranças das quais você mais sentirá saudade. Muitas vezes a gente só reconhece o valor de alguma coisa depois que ela deixa de fazer parte da nossa rotina. A gente acaba sentindo falta da voz que escutávamos todos os dias, da cadeira ocupada na varanda, das brincadeiras à mesa e até dos pequenos hábitos que antes passavam despercebidos. Por isso, não deixe para valorizar apenas quando virar lembrança. Observe agora, agradeça agora. Demonstre carinho enquanto as pessoas podem recebê-lo. Recuperar a capacidade de se encantar não significa ignorar os problemas. Significa não permitir que eles ocupem todo o espaço. Mesmo em uma semana difícil, pode existir música bonita, um abraço verdadeiro, uma boa notícia ou alguns minutos de paz. A dificuldade pode estar presente em apagar completamente tudo que ainda merece ser celebrado. Talvez a felicidade não esteja ausente. Talvez ela apenas esteja falando mais baixo do que as suas preocupações. Diminua um pouco o barulho de dentro. Desacelere os pensamentos e volte a olhar ao redor. A beleza no simples, poesia no cotidiano e pequenos milagres acontecendo sem anúncio. Não deixe a pressa tornar invisível aquilo que torna a vida especial. Enquanto você espera por um acontecimento grandioso, o tempo está aí, ó, passando por momentos que jamais voltarão. Abra os olhos, esteja presente e permita-se admirar novamente. Quem preserva a capacidade de se encantar nunca atravessa um dia completamente vazio.
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0: Muito bem, já estamos de volta aqui pela Liberdade FM, tá na Liberdade, tá bom demais, e como é bom saber que você tá aí junto com a gente, hein? Aqui na 104.9.
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0: Música boa pra você é aqui na nossa programação.

que é uma atrás da outra, menos intervalos, mais música boa, muita informação do Brasil e do mundo, muitos alôs também. Vai mandando seu WhatsApp aí pra gente. Aqui você fica muito bem informado e ouvindo a melhor programação musical. E a música não para. Vamos lá.

0: Verdade FM. Como é bom saber que você está do outro lado aí acompanhando a nossa programação. É sempre um prazer estar na sintonia de todos os nossos ouvintes aí. É sempre um prazer saber que você está em nossa sintonia, tá? Tá na liberdade? Tá bom demais.
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0: Ei, te peguei aí curtindo a nossa programação e curtindo essa música. Que bacana. Nosso muito obrigado aí pelo seu carinho, nosso muito obrigado aí pela sua sintonia. É hora de mandar alô, né? Deixa eu ver quem tá comigo aqui. Giovanni Souza, a Vanderleia também, a Adriana Gonçalves, obrigado pelo carinho, a Maria Nazaré, a Sara e a Priscila Scarpa também tá acompanhando o nosso programa lá de casa. Ah, tá faltando um aqui, ó. Paulo Marciano também tá acompanhando a gente aí. Um grande alô.
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0: Pessoal, aguenta as pontas aí que eu volto já trazendo o melhor da música pra você.
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4: 9:54.
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0: 9:56.
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6: Pois é, dona Deolira Glicéria Pedro da Silva, que é moradora de Itaperuna, no interior do Rio de Janeiro, foi reconhecida pelo Ranking Brasil como a mulher mais velha do país. Ela nasceu no dia 10 de março de 1905 e chegou aos impressionantes 121 anos. Para confirmar a idade, a família precisou recuperar e também revalidar documentos antigos que haviam sido perdidos em uma enchente. Foram analisados registros oficiais, certidão de nascimento, informações do INSS e até uma certidão de batismo. Apesar da idade impressionante, um detalhe simples chamou a atenção. A dona Deolira, ela gosta muito de coxinha acompanhada de guaraná. No aniversário de 121 anos, ela pediu justamente esse lanche. A dona Deolira teve 7 filhos e atualmente reúne várias gerações da família, incluindo netos, bisnetos, tataranetos e até uma pentaneta. A sua longevidade também está sendo estudada por pesquisadores da Universidade de São Paulo.
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6: Ó, para você que tá aí na sintonia da nossa programação, você também pode ouvir a gente através da nossa página, que é www.liberdadeab.com.br, tá bom? Liberdade FM, tá na Liberdade, tá bom demais.
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6: Respira fundo aí, curte o que vem agora, porque é só música boa.

0: Maria, viu?
1: Gregory Matheus.
2: Que bacana. Tá na liberdade, tá bom demais. Prazer enorme estar em sua companhia sempre. Espero que você também esteja gostando, né? Eu tô adorando a sua companhia. Espero que você esteja gostando da minha. Vamos lá. A música não pode parar, simbora.
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maravilhoso e que dia sensacional, porque você tá aí acompanhando a nossa programação. Nosso muito obrigado pela sua audiência. É muito bom saber que tem assim, ó, um monte de gente ouvindo a gente por toda a cidade. Obrigado pelo carinho, muito obrigado pela sua sintonia. Vamos nessa, a música não para.

0: Liberdade FM, tá na Liberdade. Tá bom demais, tá curtindo aí a melhor programação musical no seu rádio, que bom. Mais música chegando pra você, porque por aqui a música não pode parar, né? Vamos lá, aumenta o volume aí.
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0: Mais músicas pra você. Obrigado pelo carinho, obrigado pela sintonia. Hora de mandar aquele alô, alô e alô pra toda a galera que tá na sintonia junto com a gente aí. A Cristina Andrade, obrigado pelo carinho, obrigado pela sintonia. E também tá acompanhando a gente, é a Thalia, o Clérison, obrigado pelo carinho, João Anésio, Lucas, alô Gisele Ferreira, Rudimar também tá na sintonia, daqui a pouquinho a gente manda mais alô.
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0: Essa é a Liberdade FM, não sai daí não, porque tem muito mais músicas pra você daqui a pouquinho, tá? Fique ligado aí, porque tem recados importantíssimos aí dos nossos patrocinadores.
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6: 10 e 10.
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6: 10 e 12.

0: Voltamos já.
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2: 10h21.
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2: 10h23.

0: Sete.
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0: 10h40.

0: 10h49.
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0: Boa noite. 10h49.

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1: 10h56.
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15: 11:43.
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Boa noite, meus queridos amigos e amigas. Que alegria imensa ter você aqui conosco, sintonizado no Songs by Night, o seu refúgio, o seu oásis de serenidade em meio a tudo que acontece lá fora. Eu sou Jorge Ventura e é sempre, sempre uma honra, um privilégio poder te acompanhar nesse período tão especial. Aqui, o tempo parece desacelerar um pouquinho, não é mesmo? A gente se conecta de um jeito diferente, através das histórias que nos tocam, dos recados que carregam tanta emoção, da fé que nos guia e da beleza delicada da poesia que nos inspira. Este é o nosso espaço para a conexão humana genuína, para aquele abraço que a música dá na alma da gente. Nós acreditamos que a vida é uma melodia e que cada nota, cada pausa tem seu valor. Por isso, no Songs by Night, buscamos sempre trazer mensagens de otimismo que acendem a esperança, histórias de amor que nos fazem acreditar e a celebração da vida em cada canção, em cada palavra. É um convite para você relaxar, para refletir, para sentir a companhia de um amigo que está aqui, do outro lado do rádio, pensando em você. E para começar essa nossa primeira parte do programa, prepare o coração para uma

ouvinte, meu amigo, minha amiga. Que bom ter você aqui com a gente, no Songs by Night, neste refúgio para a alma. Que a nossa conversa e a nossa música tragam paz e esperança para o seu coração. Neste momento, quero partilhar uma palavra de fé, um salmo para nos inspirar, para nos abraçar com a sua mensagem de proteção e amor divino. Aquele que habita no esconderijo do Altíssimo, à sombra do Onipotente descansará. Direi do Senhor, Ele é o meu Deus, o meu refúgio, a minha fortaleza, e nele confiarei. Ele te cobrirá com as suas penas, e debaixo das suas asas te confiarás. A sua verdade será o teu escudo e broquel. Porque tu, ó Senhor, és o meu refúgio. No Altíssimo fizeste a tua habitação. Nenhum mal te sucederá, nem praga alguma chegará à tua tenda. Porque aos seus anjos dará ordem a teu respeito, para te guardarem em

todos os teus caminhos. Eles te sustentarão nas suas mãos, para que não tropeces com o teu pé em pedra. Porquanto tão encarecidamente me amou, também eu o livrarei. Pô-lo-ei em retiro alto, porque conheceu o meu nome. Ele me invocará, e eu lhe responderei. Estarei com ele na angústia, livrá-lo-ei e o glorificarei. Dar-lhe-ei abundância de dias, e lhe mostrarei a sua salvação. Que essa mensagem de amparo e carinho toque profundamente o seu espírito, trazendo a serenidade que buscamos. Vamos seguir então, com mais uma canção para a nossa noite, aqui no Songs by Night.

noite, meus queridos amigos e amigas que estão comigo, nos permitindo essa jornada de afeto aqui no Songs by Night. É sempre um prazer imenso ter você aqui, nesse nosso cantinho de paz e melodia. A vida, muitas vezes, nos apresenta seus próprios ritmos, suas pausas, seus momentos de reflexão. E é justamente nesses instantes que a gente percebe a importância de se conectar com aquilo que nos faz bem, com as mensagens que nos fortalecem, que nos inspiram a seguir em frente, a amar mais, a sonhar mais alto. Nesta nossa primeira parte do programa, já compartilhamos tantas emoções, tantas histórias que nos tocam a alma. É um privilégio poder sentir essa sintonia, essa intimidade que se cria entre nós, através da música e das palavras que abraçam, que nos fazem enxergar a beleza que existe em cada amanhecer.

em cada desafio superado, em cada sorriso compartilhado. E é com esse sentimento de gratidão e de companheirismo que faremos uma pequena interrupção, uma breve pausa, para que a gente possa recarregar as energias e voltar com ainda mais intensidade. O Songs by Night faz um rápido intervalo agora, mas não se preocupe, não se afaste. Em poucos instantes estaremos de volta, com mais poesia, mais reflexões e, claro, as canções que continuam a embalar a sua noite. Fique com a gente, o Songs by Night volta já.

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1: Água Boa, a hora
0: Mato
1: certa.
0: Grosso.
2: Meia-noite e sete minutos.
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1: Fala, galera ligada no esporte. Chegando junto aqui no Minuto Esportivo pra gente mergulhar nas últimas novidades do mundo da bola. Lineu Silva no comando, trazendo tudo pra você com aquela energia de sempre, mas com a informação precisa na ponta da língua. O Al Hilal fez uma oferta milionária, mas o atacante Luiz Dias prefere continuar no Bayern de Munique. E o Real Madrid aceita negociar Vinícius Júnior com o Arsenal, exigindo uma quantia bem alta.
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1: O Al Hilal, time saudita, apresentou uma proposta de salário astronômico para o atacante colombiano Luiz Dias. A oferta chega a impressionantes 130 milhões de reais anuais. No entanto, mesmo com os valores sedutores, o jogador demonstrou que sua intenção é permanecer no Bayern de Munique, clube com o qual ele tem vínculo contratual válido até junho de 2029. Ou seja, por enquanto, Luiz Dias não tem planos de se transferir para o Al Hilal. Mudando de ares, mas continuando no futebol europeu, o Real Madrid sinalizou que está aberto a negociar o craque brasileiro Vinícius Júnior com o Arsenal. O clube espanhol está ciente do forte interesse da equipe inglesa na contratação do atacante. Para liberar Vini Júnior, o Real Madrid já definiu um valor de negociação que chega a 929 milhões de reais. É um valor considerável. E vale lembrar que o atacante ainda não renovou seu contrato com o time merengue, o que pode abrir portas para essa possível movimentação no mercado.
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1: Fique ligado que o Minuto Esportivo continua e na próxima parte tem muito mais para você. Por enquanto, a gente encerra essa parte por aqui.
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2: Meia-noite e 10 minutos.
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4: Boa noite, meus queridos amigos da alma. Que bom ter você de volta aqui no Songs by Night, recebendo essa energia que só a música e a conexão verdadeira podem nos dar. Estamos de volta para a segunda parte do nosso programa. E que delícia é sentir essa sintonia, essa intimidade que a gente constrói juntos, não é mesmo? Cada história, cada recado, cada melodia que compartilhamos é um abraço apertado, um afago no coração. E é nessa jornada de afeto, de otimismo, que seguimos, lembrando que a vida é feita de encontros, de emoções, e que até nas pausas mais silenciosas,

podemos encontrar a mais pura beleza. E falando em emoção que nos toca fundo, prepare o seu coração para uma canção que é um verdadeiro clássico, mas que ganha uma nova vida nessa versão remasterizada de 2016. Uma melodia que fala de desejo, de anseio, de uma chuva que lava a alma. Com a voz inconfundível, a gente se entrega agora a Phil Collins e a inesquecível I Wish It Would Rain Down.

Boa noite, meu querido ouvinte. Que bom que você está aqui comigo, fazendo a sua companhia e permitindo que eu faça um pouquinho da minha na sua vida. É um prazer enorme te ter por perto, sentindo essa energia boa que só a música e a conexão sincera podem trazer. Seja muito bem-vindo ou bem-vinda a esta segunda parte do nosso Songs by Night. E é com esse carinho que abrimos agora um espaço que é seu, que é nosso. O WhatsApp do coração. Um cantinho onde as palavras viram pontes, onde os sentimentos encontram voz. E agora, nesta noite especial, recebi uma mensagem tão linda, uma poesia que tocou aqui dentro, de um jeito que a gente só sente quando a alma fala. Quero compartilhar com você essas palavras que vieram de um coração que, como o seu, busca a beleza e a esperança. Escute com carinho.

pedaço da gente sonha. Em cada verso que acolhe, a alma se encontra, se exponha. Que o amor seja a melodia que nos guia, nos traz paz. E a vida, a mais bela poesia que a gente canta e refaz. Que coisa linda, não é mesmo?

segue. Com fé, com carinho, com essa melodia que nos embala. E falando em melodia que embala, a música que vem agora é exatamente isso. Um abraço sonoro. É uma canção que atravessa o tempo. Um clássico que ecoa um sentimento que nos toca fundo. Vinda de um tempo onde a simplicidade da melodia já tocava a alma, essa é uma pérola do final dos anos 70, que nos convida a sentir, a sonhar e a acreditar. Ela vem para aquecer a sua noite, para embalar os seus pensamentos mais bonitos.

noite, meu caro ouvinte, minha querida ouvinte. Que bom ter você aqui com a gente, nesse nosso refúgio de paz. Estamos na segunda parte do Songs by Night e é um prazer enorme poder dividir com você esses momentos de afeto.

afeto e reflexão que tocam a alma e acalmam o coração. A vida é uma melodia, não é mesmo? Cheia de notas, de pausas. E agora faremos uma pequena pausa na nossa melodia para um recadinho especial. Mas não se preocupe, eu já volto. A gente continua essa nossa jornada de amor e otimismo. Um abraço especial a todos que trabalham nessa noite, garantindo que o mundo não pare. Daqui a pouquinho, Jorge Ventura está de volta, esperando por você.

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1: 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Meia-noite e 32 minutos.
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1: Fala, pessoal que curte esporte. Sejam bem-vindos para mais uma rodada de informações aqui no nosso Minuto Esportivo. É sempre um prazer trazer para você as novidades que agitam o mundo da bola e de outras modalidades. Para começar, já se liga nas manchetes que abrem esta parte do programa. Informações que acabaram de chegar. A primeira, envolvendo um nome de peso no cenário mundial. A França confirmou Zinedine Zidane como técnico até o ano de 2030. E a segunda, também com Zinedine Zidane, que revelou ter recusado propostas de clubes, priorizando uma seleção nacional para comandar.
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1: Vamos aos detalhes da primeira manchete, então. A França, olha só, confirmou Zinedine Zidane como o seu novo treinador. O ídolo francês, conhecido por sua brilhante carreira como jogador e também como técnico campeão, assume novamente o comando técnico da seleção. E o vínculo estabelecido, pelo que foi divulgado, vai até o ano de 2030. Uma aposta de longo prazo da Federação Francesa em Zizou, demonstrando total confiança no trabalho e na visão do ex-jogador e agora técnico, para construir um projeto sólido e vitorioso nos próximos anos. Agora, passando para a próxima informação. O próprio Zinedine Zidane, em declarações recentes, revelou publicamente que recusou propostas de diversos clubes de futebol. A prioridade de Zizou, como ele mesmo enfatizou, sempre foi de fato treinar uma seleção nacional. Ele deixou bem claro que essa era sua única e principal motivação para não aceitar outros convites que surgiram ao longo de sua trajetória profissional. Uma postura que mostra o foco total do técnico em um projeto de seleção, buscando desafios em um patamar diferente de sua carreira.
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1: E por aqui, encerramos esta parte do nosso Minuto Esportivo.

0: aplicativo. Mas não se preocupe, o programa continua com mais informações e análises no nosso próximo encontro. A gente volta já já com muito mais para você. Fique com a gente.
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2: Meia-noite e 37 minutos.
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4: Boa noite, meu querido ouvinte. Que bom que você está aqui, pertinho da gente, nessa nossa terceira parte de Songs by Night. É sempre uma alegria imensa ter sua companhia, saber que você escolheu dividir este momento especial, esse refúgio de paz, com a gente. E estamos de volta, sim, depois de um breve intervalo, com o coração aberto e a alma leve, prontos para as emoções que a noite nos traz. Jorge Ventura por aqui, seu amigo e confidente, pronto para te oferecer um abraço em forma de música, de poesia, de uma palavra que acolhe. Que tal a gente aproveitar esses minutos para um carinho especial, um momento de autocuidado da alma, para lembrar que mesmo na correria, existe um espaço só seu, onde podemos respirar e sentir. A vida é um presente e cada instante uma chance de se amar mais. E para embalar esse sentimento, essa doce melodia que nos lembra da importância de ter alguém, de sentir, de precisar, vem aí uma canção que é puro abraço. Prepare seu coração, porque é Lady A com a emocionante Need You Now. Sinta cada nota.

Boa noite, queridos amigos do Songs by Night. Que melodia linda acabou de embalar nossos corações, trazendo essa paz que a gente tanto busca, essa sensação de que tudo pode se acalmar. E estamos de volta, mergulhando juntos nesta terceira parte do programa. Um abraço sonoro para sua alma, aqui com Jorge Ventura. Em tempos como os que vivemos, especialmente neste ano de 2026, onde tudo parece correr tão rápido,

informação não para. Eu fico pensando no quanto a gente precisa de um respiro, não é mesmo? É por isso que, nesta parte, eu queria convidar você para o nosso momento autocuidado hoje. É simples, sabe? É um convite para a gente desligar um pouco do mundo exterior, da avalanche de notícias, das redes sociais, e ligar o olhar para dentro, para o seu eu, para o que você sente agora, para o ar que você respira. É dar uma pausa para a mente e para o coração, reduzir essa fadiga mental que o excesso de tudo nos traz e simplesmente reconectar-se com o aqui e agora, com a beleza do momento presente, seja ele qual for, um momento só seu, de paz. Porque a vida, meus amigos, é feita desses pequenos instantes de presença. E é neles que a gente encontra a verdadeira serenidade, que a gente se permite sentir, se permite ser. É um carinho para a alma, um abraço que você dá em si mesmo. E para continuar essa jornada de carinho, vamos com mais uma canção que é puro aconchego. Fique comigo, porque a noite está apenas começando a nos embalar com sua magia. Abrace essa melodia. Deixe-a tocar seu coração. Vem comigo no Songs by Night.

0: Boa noite, meus queridos amigos e amigas que nos acompanham aqui no Songs by Night. Chegamos ao fim desta terceira parte do nosso encontro e é sempre um privilégio compartilhar esses momentos de reflexão, de poesia, de histórias que tocam a alma. Nosso abraço musical continua e a gente já vai para um rápido intervalo, um tempinho para você respirar, para você sentir cada nota que passou. Mas não se afaste não, porque a próxima parte do nosso programa, ah, essa tá mais que demais. Cheia de emoção, de carinho, de tudo que a gente tanto valoriza. Fica comigo, Jorge Ventura. A gente volta já já, pra seguir nessa jornada de afeto.
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5: Meia-noite e 58 minutos.
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11: Muito bom ter a sua companhia no Minuto Esportivo, o seu giro rápido pelas principais notícias do esporte. Fique atento porque a gente já começa com o que tá pegando fogo nos bastidores. Vamos para as manchetes do momento. O ex-goleiro Marcos saiu em defesa de Carlos Miguel no Palmeiras, depois de uma falha do arqueiro em campo. E no sul do país, o Grêmio reabriu as conversas por Christian Oliveira, buscando uma solução para um negócio que envolve 10 milhões de reais.
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11: O ex-goleiro Marcos, uma figura icônica do futebol, veio a público para defender o goleiro Carlos Miguel, do Palmeiras. A defesa de Marcos acontece após Carlos Miguel ter cometido erros importantes durante uma partida. Esses erros, infelizmente, acabaram resultando na derrota da equipe alviverde, o Palmeiras, em seu confronto com o Atlético Mineiro. O posicionamento do ex-goleiro traz um ponto de vista sobre a pressão e as dificuldades da posição. Lembrando que falhas são parte do jogo para qualquer atleta. Passando para a notícia que chega do Grêmio, o Imortal, como é conhecido, reabriu as conversas com o atacante Christian Oliveira. O clube gaúcho está buscando uma solução estratégica para concretizar um negócio que tem um peso financeiro considerável, avaliado em 10 milhões de reais. Christian Oliveira atualmente está emprestado e o tricolor se movimenta com uma nova abordagem, uma nova estratégia para acertar essa negociação. O objetivo é integrar o atacante de forma definitiva ao elenco, apesar do impacto nos cofres do clube.
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11: E assim encerramos mais uma parte aqui no Minuto Esportivo. A gente se encontra na sequência da nossa programação, com muito mais informações e o melhor do esporte para você. Continue ligado na nossa rádio.
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12: Não saia daí. Voltamos já.
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16: 1 e 1. 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
1: No ar, o Minuto Esportivo. Informação e velocidade para você ficar por dentro de tudo no mundo dos esportes. E para começar, vamos direto para as manchetes que movimentam o cenário da bola. A primeira delas, técnico do Galatasaray sai em defesa de Sané após críticas na Copa do Mundo. E a segunda manchete, nos bastidores do Flamengo, Varela perde titularidade para Emerson Royal e tenta convencer Leonardo Jardim.
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1: O técnico Okan Buruk, que comanda o Galatasaray, veio a público para defender o atacante Sané. Buruk afirmou que Sané foi transformado em um verdadeiro bode expiatório pela eliminação da seleção da Alemanha na última Copa do Mundo. Para o treinador, as críticas direcionadas ao jogador foram exageradas e não condizem com a sua real importância e performance. Sané, que atua no ataque, tem sido alvo constante de avaliações severas, e seu comandante no clube turco fez questão de minimizar essa pressão, buscando proteger seu atleta. E falando em movimentação no campo, lá no Flamengo, o lateral direito Varela vive um momento de reviravolta em sua carreira no clube carioca. O jogador acabou perdendo sua posição de titularidade para Emerson Royal, que tem se destacado nas últimas partidas. Com essa mudança, Varela agora precisa correr atrás e buscar seu espaço novamente dentro da equipe. A missão não é fácil, já que ele terá que convencer o técnico Leonardo Jardim de que merece retomar a titularidade. Varela, pelo que tudo indica, virou reserva nesse começo de trabalho, e a disputa pela vaga na lateral direita está mais acirrada do que nunca no rubro-negro. Ele terá que mostrar muito nos treinos e em eventuais oportunidades para reverter essa situação e voltar a ser prestigiado no elenco do Fla.
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1: E assim a gente encerra mais uma parte do nosso Minuto Esportivo. Fique ligado na programação da rádio. A gente volta em breve com mais notícias e análises do universo do esporte.
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2: 1 e 4.

Boa noite, meu querido, minha querida. Que alegria imensa ter você de volta aqui, coladinho, coladinha, na nossa sintonia. Nesse abraço de Songs by Night. Estamos de volta, sim, para nossa sétima parte. E o meu coração se enche de carinho por saber que você escolheu partilhar esse momento de tranquilidade e afeto conosco. É tão bom sentir essa conexão, não é? É

Boa noite, meus queridos amigos e amigas que nos acompanham aqui no Songs by Night. Que delícia ter vocês por perto, sentindo essa conexão que transcende a distância, não é mesmo? É um carinho que me nutre, e saber que estamos juntos, mesmo que cada um no seu cantinho, me enche de alegria. A gente recebe tantas mensagens lindas, tantos recados que aquecem o coração. E um deles, que chegou agora, me tocou fundo, vendo Pedro para Ana Clara. Meu amor, cada dia ao seu lado é um presente. Você é a melodia mais linda da minha vida, a poesia que eu nunca soube que precisava. Obrigado por existir e por me amar. Te amo, hoje e sempre. Ah, o amor. É bonito demais, não é, gente? É a força que move o mundo, que transforma, que cura. É a beleza que a gente enxerga nos olhos do outro, a paz que a gente sente no abraço. E é com essa vibração de carinho e afeto que a gente segue em nossa jornada musical, nesta sétima parte do nosso programa. A próxima canção vem embalada por toda essa emoção e é dedicada a cada um de vocês que faz parte dessa grande família Songs by Night. Que ela toque a sua alma e te traga um abraço em forma de melodia. Fique com a gente.

noite, meu querido, minha querida. Que bom ter você aqui comigo, nessa nossa conversa que abraça a alma, não é mesmo? É sempre um privilégio compartilhar esses momentos, essas melodias que tocam tão fundo, que nos fazem sentir, que nos conectam. Sabe, aqui no Songs by Night, cada história, cada recado, cada canção é um pedacinho de nós mesmos. É um espaço para sentir, para sonhar, para redescobrir a beleza que existe na vida, mesmo nos dias mais cinzentos. Quem está curtindo essa nossa jornada de afeto, me diz aí, no seu coração. Tenho certeza que muitos de vocês estão vibrando nessa mesma sintonia. E é por essa sintonia, por essa conexão tão especial, que eu agradeço demais a sua companhia. Agora, vamos para um respiro, uma breve pausa. Mas não saia daí, porque o Songs by Night segue te abraçando com mais histórias, mais poesia,

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2: 1:25.
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1: Chegamos com o Minuto Esportivo. Sua parada obrigatória para ficar ligado em tudo que movimenta o universo da bola. Aqui na sua rádio. E a gente já começa com as manchetes que estão agitando o cenário esportivo. Lá fora, o técnico da Argentina, Lionel Scaloni, desabafou. Ele recebeu fortes críticas depois do segundo lugar na Copa do Mundo e o treinador veio a público. Por aqui, no futebol brasileiro, o Cruzeiro viu sua grande sequência de invencibilidade na Série A ser quebrada. Um resultado importante colocou fim à boa fase da equipe.
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1: Começando com o desabafo de Lionel Scaloni. O treinador da seleção argentina, campeã mundial em outra edição, pediu desculpas aos torcedores por não conseguir conquistar o título novamente nesta última Copa do Mundo. Scaloni também fez questão de rebater os comentários negativos que surgiram após a campanha.

0: campanha da Argentina, onde a equipe ficou com o segundo lugar. Esse desabafo veio cerca de uma semana depois da final do torneio, mostrando como as críticas impactaram o ambiente da seleção e do próprio técnico. Uma situação delicada para o comando técnico dos hermanos. Mudando para o cenário nacional, o Cruzeiro, que vinha em uma fase muito boa, era o dono da maior invencibilidade da Série A do Campeonato Brasileiro. Essa sequência de resultados positivos, que acumulava vários jogos sem perder, foi interrompida depois da derrota para o Botafogo. O time mineiro vinha mostrando um trabalho consistente, acumulando bons resultados sob o comando do técnico Arthur Jorge. A interrupção dessa série de vitórias e empates contra o Botafogo marca, sem dúvida, uma virada na campanha da equipe celeste no campeonato. E a torcida espera a recuperação.
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0: Com isso, a gente encerra mais uma parte do Minuto Esportivo. Fique ligado na programação da rádio e a gente volta daqui a pouco com mais informações. Até a próxima.
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2: 1:28.
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4: Boa noite, meus queridos. Estamos de volta, sim, para mais um momento de carinho aqui no Songs by Night, na nossa oitava parte. Um provérbio antigo nos lembra que o coração alegre aformoseia o rosto, mas pela dor do coração o espírito se abate. É verdade, a vida tem seus altos e baixos, seus momentos de luz e suas sombras. E muitas vezes nos sentimos perdidos ou um pouco tristes, não é? Se você está aí com o coração um pouco apertado, talvez com uma saudade, uma preocupação, eu quero que saiba que você não está sozinho. É humano sentir. É permitido sentir. E mais

No seu tempo, as coisas se ajeitam. A vida é um ciclo de recomeços, e a cada batida do seu coração, uma nova chance de amar e ser feliz aparece. E para abraçar a alma e trazer um pouco mais de calor para o seu coração, prepare-se para sentir a emoção de uma canção atemporal. Bill Medley chega agora com a inesquecível You've Lost That Loving Feeling. Fique conosco, a noite ainda reserva muitas emoções.

noite, meu amigo, minha amiga. Que bom ter você pertinho, acolhido aqui, em mais uma parte do nosso Songs by Night. É com esse calor humano que a gente segue, né? Porque a vida, a vida é um rio que corre. Às vezes manso, às vezes com correntezas. E em cada curva, em cada desafio, existe uma oportunidade de encontrar a força que mora dentro da gente. Um abraço, um sorriso, uma palavra amiga, são pequenos milagres que nos movem. E a fé, a esperança, elas são faróis que iluminam o caminho quando a escuridão tenta nos cercar. Não desista do que te faz vibrar, do que te faz sentir que vale a pena. Encontre no amor a inspiração e na sua própria essência a resiliência para seguir em frente. Lembre-se, mesmo nos momentos mais difíceis, há uma melodia de esperança esperando para ser ouvida. E é com essa energia, com essa vontade de amar e de viver intensamente que a gente continua a nossa noite especial. Fique por aqui, porque vem mais emoção agora no Songs by Night.

Que boa noite, corações que me ouvem. É sempre um privilégio ter vocês aqui, dividindo esse espaço de afeto e melodia. Chegamos ao finalzinho desta oitava parte do nosso Songs by Night, mas é só um respiro, um tempinho para o nosso intervalo. Quero agradecer do fundo do meu coração cada um de vocês que me acompanha, que me permite entrar na sua vida com a nossa música e nossas reflexões. É um presente, viu? Daqui a pouquinho eu tô de volta, prometo, com mais um abraço em forma de canção. Não saia daí, a gente volta já já.

0: 1:47. 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
1: Minuto Esportivo no ar. Chegando com as informações mais quentes do mundo da bola. Para você que acompanha cada lance, cada virada, cada gol, a gente traz um resumo caprichado. Vamos direto às manchetes que estão agitando o cenário do futebol. Com notícias importantes para você, fã do esporte, que não perde um detalhe. O Real Madrid avalia um novo empréstimo para o atacante Endrick, já no início da próxima temporada europeia. O São Paulo conquistou uma vitória importante no Paulistão Feminino, assumindo a vice-liderança da competição.
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1: Começando com o noticiário europeu e uma situação que envolve um dos nossos jovens talentos. O Real Madrid, um dos gigantes do futebol mundial, estaria avaliando a possibilidade de um novo empréstimo para o atacante brasileiro Endrick. Essa movimentação, de acordo com o respeitado jornal espanhol Marca, poderia ocorrer já no início da próxima temporada europeia. O clube merengue, agora sob a batuta de José Mourinho no comando técnico, passa por um momento de redefinição e ajustes em seu elenco principal. Essa fase de transição pode ser o motivo por trás da decisão de emprestar o jogador, buscando mais tempo de jogo e experiência para Endrick, antes de integrá-lo definitivamente ao time. No Campeonato Paulista Feminino, o São Paulo entrou em campo e garantiu uma importante vitória sobre o Mirassol. O time tricolor superou o adversário, conquistando os 3 pontos que eram fundamentais para sua campanha no estadual. Os gols que selaram esse resultado positivo vieram dos pés de Bia Menezes, que balançou as redes ainda no primeiro tempo, abrindo o placar para o São Paulo. Já na segunda etapa do jogo, Kézia Senna ampliou a vantagem, garantindo a tranquilidade para o time paulista. Com esse triunfo convincente, o São Paulo alcançou a vice-liderança da competição, mostrando força e consistência nesta temporada do futebol feminino.
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1: A gente encerra esta parte do Minuto Esportivo. Mas fique ligado, que o nosso programa continua com muito mais para você. Acompanhe a nossa programação. A gente volta já.
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2: 1:52.
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4: Boa noite, meus queridos amigos. Que delícia ter a sua companhia de volta aqui no Songs by Night. Estamos de volta, sim, para esta nona parte do nosso encontro, nosso abraço noturno.

É um prazer imenso sentir essa conexão que só a gente entende, não é mesmo? Às vezes o coração da gente se sente um pouco apertado, cheio de dúvidas, ou talvez transbordando de uma alegria que a gente quer compartilhar. E é para isso que estamos aqui, para acolher, para ouvir sem julgamentos, para sentir junto. A vida nos apresenta tantos caminhos, tantas escolhas, tantas pressões que vêm de fora, e como é importante a gente se lembrar do que realmente importa, do que vem da nossa alma. A música tem essa força de nos guiar, de nos lembrar que não estamos sozinhos nessa jornada. Falando em pressões e em como a gente navega por essas águas, a próxima canção fala justamente sobre isso, sobre as influências que a gente sente e o que isso pode fazer com a gente. Prepare o coração, porque James Bay e Julia Michaels chegam agora com Peer Pressure.

noite, meus queridos amigos e amigas que nos acompanham aqui no Songs by Night. Que alegria ter vocês conosco nesta nona parte do nosso encontro. É sempre um privilégio compartilhar este espaço de afeto, de histórias que tocam o coração e de músicas que acalmam a alma. Sabe, muitas vezes a vida nos apresenta desafios, momentos que parecem escuros, mas é exatamente nesses instantes que a fé se faz mais presente, que a esperança se ilumina. Lembre-se que em cada um de nós existe uma força divina, uma luz que nunca se apaga. Não importa o que esteja acontecendo, há sempre um caminho de renovação, de amor que nos sustenta. Permita-se sentir essa presença, essa ternura que nos abraça, que nos guia. Acredite na beleza dos recomeços, na capacidade de transformar a dor em aprendizado e de encontrar a paz mesmo em meio à tempestade. É essa mensagem de otimismo, de amor e de celebração da vida que nos une aqui. E para continuar essa jornada de carinho, de conexão, vamos agora com mais uma canção feita para embalar o seu coração e trazer ainda mais serenidade para sua noite. Fique conosco, a emoção continua no Songs by Night.

Boa noite, queridos amigos e amigas que nos acompanham aqui no Songs by Night. Que delícia ter vocês por perto, partilhando essas emoções e essas canções que abraçam a alma. É sempre um privilégio tocar o coração de cada um, como se estivéssemos juntos, lado a lado, nessa jornada de afeto. Agora, vamos fazer uma pausa rápida, um respiro, antes de voltarmos com ainda mais histórias, mais carinho e, claro, mais música. Na nossa próxima parte, a gente tem o nosso querido quadro Minha História, que sempre nos emociona. Então, segura a emoção por um instante e eu já estou de volta, com um abraço apertado para cada um de vocês. Até já!

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2: 12 e 11. 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
2: Alô, você que acompanha o Minuto Esportivo. Estamos no ar com as principais informações do mundo da bola, para você ficar por dentro de tudo o que rola nos gramados nacionais e internacionais. Começamos falando do mercado de transferências, com o Flamengo cogitando enviar Gonzalo Plata ao Zenit para facilitar a chegada de Luis Enrique. E na Europa, o Liverpool faz um movimento importante por Fikayo Tomori, após a saída de Konaté.
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2: Sobre a situação do Flamengo, o clube segue monitorando de perto a situação de Luis Enrique, um atacante que está na mira da diretoria rubro-negra. Para tentar avançar nas negociações e facilitar a chegada do jogador, o Flamengo cogita enviar o atleta Gonzalo Plata ao Zenit. É importante destacar que outro clube do futebol brasileiro também entrou na disputa pela contratação de Luis Enrique, o que promete esquentar a briga por esse nome no mercado. Já no velho continente, mais precisamente na Inglaterra, o Liverpool está bastante ativo neste período de movimentações. O clube inglês anunciou recentemente a chegada do jovem Vitor Muñoz e já se mostra pronto para investir novamente em um nome de peso. A diretoria dos Reds faz um movimento por Fikayo Tomori, um zagueiro que está sendo observado de perto. Essa investida acontece após a saída de Konaté do elenco, indicando que o Liverpool busca reforçar a sua defesa.
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2: É isso. A gente faz uma breve pausa e volta já com a próxima parte do nosso Minuto Esportivo.
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3: 2:13.
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5: Boa noite, meu querido ouvinte. Que bom ter você de volta aqui no nosso Songs by Night. Estamos de volta, sim, depois de um breve intervalo, para nossa décima parte. Essa jornada de afeto que construímos juntos, sabe? É sempre uma alegria imensa sentir essa conexão, essa troca de carinho que transcende o rádio. Aqui, cada história, cada sentimento, cada recado que chega, é um pedacinho de vida que abraçamos com todo o coração. É nesse espaço de otimismo, de amor e de celebração da vida que a gente encontra a beleza até nas pausas, nas reflexões. E falando em beleza, em carinho que envolve, a próxima canção é um verdadeiro abraço musical. Prepare o coração para uma melodia que marcou gerações. Uma declaração de amor atemporal. Um clássico que toca a alma. Vem comigo, porque agora vamos de Chris de Burgh e a inesquecível

fé que nos acende a luz, mesmo nos caminhos mais sombrios, a certeza de que nunca estamos sozinhos. Que essa presença divina te console, te inspire e te mostre a beleza que existe em cada novo amanhecer, em cada pequeno gesto de bondade. Você é um ser único, especial, e merece toda a paz e toda a serenidade que esta noite pode te oferecer. Deixe a esperança florescer em seu coração. E para que essa sensação de conforto se aprofunde ainda mais, prepare-se para mais uma canção, escolhida com todo o carinho para você. Fique com a gente, no Songs by Night.

Boa noite, meus queridos amigos do Songs by Night. Que delícia estar com vocês, sentindo essa conexão tão especial que a gente constrói juntos, né? A vida é feita de momentos e a gente aqui, nessa jornada de afeto, busca sempre o lado mais bonito, o que nos faz sorrir, o que nos faz sentir. Estamos chegando ao finalzinho desta décima parte do nosso programa. Mas fica aqui pertinho, tá? É só um respiro, um instante. Na nossa próxima parte, prepare o coração, porque teremos mais uma edição do quadro Minha História, com relatos que abraçam a alma. Um beijo carinhoso, um abraço apertado para cada um de vocês. Jorge Ventura volta em um piscar de olhos.

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2: 2h34.
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2: Minuto Esportivo no ar, trazendo as informações mais quentes do mundo da bola para você que acompanha a nossa programação. Fique ligado, porque o esporte não para e a gente te deixa por dentro de tudo. Começamos com as manchetes que movimentam o mercado da bola. O Spartak Moscou prepara uma oferta milionária por Flaco Lopes. E o Bayer Leverkusen avança nas negociações para contratar Facundo Medina.
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2: Agora vamos aos detalhes dessas notícias que agitam os bastidores do futebol. O atacante Flaco Lopes, que tem se destacado bastante, pode estar com os dias contados no Palmeiras, ou não. O Spartak Moscou está preparando uma oferta de 139 milhões de reais para tentar tirar o jogador do clube brasileiro. Flaco Lopes tem se valorizado no mercado ao longo dos últimos meses e, por isso, a diretoria do Palmeiras espera mantê-lo em seu plantel, apesar do interesse e da proposta generosa que vem da Rússia. A situação promete ser um dos grandes capítulos dessa janela de transferências, com o Palmeiras buscando segurar uma de suas peças importantes. Mudando para a Europa, o Bayer Leverkusen está de olho no mercado de transferências para reforçar seu elenco. O clube alemão avança nas negociações para contratar o defensor Facundo Medina, em um negócio que pode chegar à casa dos 116 milhões de reais. O Bayer Leverkusen terminou a última temporada na sexta colocação no campeonato alemão e a diretoria já mira o futuro. O objetivo é ambicioso. O clube sonha em voltar a brigar pelo título na temporada de 2026-2027. E a chegada de jogadores como Facundo Medina seria fundamental para essa meta.
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2: Por enquanto é isso na nossa parte de notícias. A gente se encontra já já, com muito mais esporte para você. Até a próxima parte.
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3: 2:37.
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5: Boa noite, meus queridos e minhas queridas. Que alegria ter você de volta aqui no Songs by Night. É um abraço em forma de rádio, né? E que bom que você escolheu estar aqui dividindo este momento tão especial comigo nesta parte do nosso programa. A gente segue navegando pelas emoções mais bonitas, pelas histórias que nos fazem suspirar e pelas canções que acalmam a alma. E já já fique ligado porque tem uma história de amor linda pra gente. Daquelas que inspiram, que nos fazem acreditar ainda mais na força dos sentimentos. Mas antes, pra você que está aí pensando naquela pessoa especial ou apenas se deixando levar pela noite, prepare-se pra uma canção que é pura declaração. Vem aí, tocando direto no coração. Lady, Lady, Lady, na voz marcante de Joe Bean Esposito. Não sai daí, a nossa noite continua recheada de carinho.

Boa noite, meus queridos e queridas ouvintes. Que delícia ter a sua companhia nesta nossa 11ª parte de Sons by Night. Por aqui, Jorge Ventura, com o coração aberto, como sempre. Recebi uma mensagem tão bonita, um relato singelo de uma ouvinte que encontrou uma carta antiga, escrita há muitos anos, num livro esquecido. Não era uma carta de amor apaixonado, mas um bilhete de agradecimento de um amigo, um gesto de carinho de uma época distante. E ela me disse que aquilo a fez perceber como a vida é feita desses pequenos gestos, dessas sementes de afeto que a gente planta sem nem perceber e que um dia florescem na memória. É lindo, não é? A gente corre tanto, esquece de registrar o que importa. Mas o carinho, a gratidão, o amor... Ah, esses encontram um jeito de se eternizar. E você? Qual pequeno gesto te marcou e ecoa até hoje no seu coração? Pense nisso e deixe essa melodia que vem agora abraçar a sua alma, renovar as suas esperanças. Um abraço apertado e a gente segue juntos.

0: Boa noite, meu amigo, minha amiga. Que bom ter você aqui com a gente em mais esta parte especial do nosso Songs by Night. É um carinho enorme poder dividir esse momento, essa sintonia que a gente cria, sabe? Cada história, cada recado, cada emoção que chega até nós. Tudo isso constrói um pedacinho desse oásis de serenidade que buscamos oferecer a você. É sempre um privilégio ser esse porto seguro, essa voz que te abraça, te acolhe, que te faz sentir que, não importa o que esteja acontecendo lá fora, aqui dentro, no calor da nossa rádio, você encontra um espaço de paz, de otimismo, de amor e de fé. A vida, com suas idas e vindas, nos ensina tanto, não é mesmo? E é nesse aprendizado que a gente se conecta, que a gente celebra cada instante. Daqui a pouquinho a gente segue com mais canções, mais poesia e mais essa nossa conversa que tanto me alegra. Mas antes vamos fazer uma pequena pausa para os nossos parceiros comerciais. Fique por aí, não saia, porque a nossa jornada de afeto está só começando. Um instante e a gente já volta, tá bom?
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5: 2h58.
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6: Atenção, ligado no Minuto Esportivo. Lineu Silva no comando, trazendo o melhor do jornalismo esportivo para você. Sempre com as informações mais quentes e relevantes que movimentam o cenário nacional e internacional. Pode chegar junto, que a gente já começa com as manchetes que prometem agitar o universo da bola. A primeira delas, lá da Europa, envolvendo um dos maiores nomes do futebol mundial. O Beşiktaş da Turquia confirmou uma proposta oficial por Mohamed Salah. E a segunda manchete, que chega da Inglaterra, mostra o Chelsea em busca de reforços experientes, com negociações avançadas por Welbeck e Henderson.
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6: Agora vamos aos detalhes da notícia que vem da Turquia e que mexe com o mercado de transferências. O Beşiktaş fez uma declaração pública confirmando que, de fato, apresentou uma proposta pelo talentoso atacante Mohamed Salah. A movimentação em torno do jogador egípcio é sempre intensa e a chegada de uma oferta de um clube como o Beşiktaş mostra o interesse em ter um atleta de calibre mundial. Os diretores do clube turco, no entanto, expressaram um certo incômodo com o andamento das conversas, indicando que existem pontos a serem ajustados nesse processo. Essa situação coloca um grande ponto de interrogação sobre o futuro de Salah e a forma como essa possível transferência pode se desenrolar nos próximos dias. E da Turquia, a gente salta para a Inglaterra, onde o Chelsea, um dos gigantes da Premier League, está trabalhando forte nos bastidores para fortalecer o seu elenco. As informações que chegam são de negociações em curso com dois nomes bastante conhecidos e com vasta experiência no futebol. Estamos falando de Welbeck e Henderson, que o Chelsea busca trazer para adicionar mais rodagem e liderança ao grupo. A estratégia do clube londrino parece ser a de mesclar a juventude e o talento que já possuem com a bagagem de atletas que já passaram por grandes momentos e grandes competições. Welbeck e Henderson, sendo veteranos, poderiam oferecer exatamente esse equilíbrio, contribuindo não só dentro de campo, mas também no vestiário. As conversas estão acontecendo e a expectativa é de que essas contratações possam ser fechadas em breve, reforçando o time para a sequência da temporada.
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6: Com essas informações quentes do mundo do futebol, a gente encerra mais esta parte do Minuto Esportivo. A gente volta já.
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1: 3 e 2. 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

0: aí, voltamos já.
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3: 6h23.
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4: 3h40.
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1: Eis 56.
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3: Demais. 4 horas.
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3: 4 horas.

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1: 4:21.
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3: 4:42.
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3: 4:44.

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12: 5 horas e 52 minutos.
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0: Meus amigos, 5:54. Muito bom dia, cidade coração do Brasil. É justamente agora que a gente chega para fazer companhia a você. Seja muito bem-vindo, muito bem-vinda. Está começando mais uma edição do nosso Coração Sertanejo, através da sua Liberdade FM. Levando música, informação, alegria e, acima de tudo, companhia para quem está acordando nesta hora da madrugada. Após a propaganda política partidária, que nós estamos prontos para mais um dia. Toda a nossa programação ela foi modificada, ela foi... Você já percebeu que ela foi mexida em virtude da propaganda política partidária. Agora, aonde quer que você esteja, em casa, no trabalho, se preparando para pegar a estrada ou acompanhando a gente pelo seu celular, a partir de agora você não está sozinho. Aumente o volume, prepare aquele café e fique com a gente até às 7:30. Muito bom dia. Eu quero convidar você neste momento para juntos falarmos com Deus e assim agradecê-lo por tudo. Obrigado, Pai Eterno. Obrigado, Senhor. Obrigado por todas as bênçãos e maravilhas que tens nos proporcionado. Aqui nós estamos, Pai, neste dia 3 especial, plena quinta-feira, a primeira quinta do mês de setembro, onde nós entregamos tudo em tuas mãos e temos a certeza, Pai, que o Senhor já preparou tudo minuciosamente para cada um de nós. Então, paramos e dizemos: obrigado, Pai. Sabemos que tu és generoso e tens feito tantas e tantas obras maravilhosas em nossas vidas, que nós só temos que dobrar os joelhos e o agradecer por tudo. Permita, Pai, que esta primeira quinta-feira do mês de setembro seja de prosperidade, que este nono mês seja de abundância para todos nós e que possamos levar a tua mensagem por onde quer que andemos. Obrigado imensamente, Senhor Jesus, por tudo. Esteja ao nosso lado, tenha piedade de cada um de nós e cubra-nos com seu manto celestial, Pai. Hoje e sempre. Amém.
1: Pai nosso, que estais no céu, santificado seja o vosso nome. Venha a nós o vosso reino. Seja feita a vossa vontade, assim na terra como no céu. O pão nosso de cada dia nos dai hoje. Perdoai as nossas ofensas, assim como nós perdoamos a quem nos tem ofendido. E não nos deixeis cair em tentação, mas livrai-nos do mal.

0: Meus amigos, 6:01 aqui na manhã, 6:01 no Coração Sertanejo. Barreirito, Hipocrisia, o nome da canção, passando por aqui para começar muito bem. Nós estamos iniciando a programação um pouco mais tarde, em virtude da propaganda política eleitoral, viu? A propaganda política partidária. Então, temos que respeitar rigorosamente o que o TRE encaminha para a emissora. Às 7:00 da manhã tem mais propaganda política. Eu quero já trazer os apoiadores culturais e na sequência damos continuidade com mais.
1: Bom dia!
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5: Água Boa, a hora
4: Mato
5: certa.
4: Grosso.
2: 6:02.
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1: Seis horas e quatro minutos, acompanhe agora a previsão do tempo para toda a região centro-oeste no dia de hoje.
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3: Segundo o INMET, a quinta-feira no centro-oeste continua com muito calor. Cuiabá é a capital mais quente da região, com máxima de 37 graus. Goiânia fica em 35 graus e Brasília em 31 graus, ambas com mais nuvens e chance de chuva à noite. Já Campo Grande tem o céu mais aberto, com máxima de 31 graus e sem previsão de chuva. A dica de sempre, beber bastante água e evitar sol forte durante a tarde. As informações são do Instituto Nacional de Meteorologia. Sofia Muniz, o tempo e a temperatura.
1: 6 horas e 5 minutos e meio, 6 e 5 e meio, anote e acerte o seu relógio. Mato Grosso. Produtores entram na reta final para a safra 2026-27 com o fim do vazio sanitário. Com o fim do vazio sanitário da soja, marcado para 6 de setembro no estado, os produtores entram na

0: reta final para preparação para a safra 2026-27. Apesar da liberação para o plantio, as condições climáticas devem ser determinantes para o avanço da semeadura em todo o estado. E é importante que o produtor fique atento quanto ao tempo e o momento exato de, assim, entrar em campo em prol de mais uma batalha pela produtividade. Eu acompanho agora a informação precisa.
1: A expectativa é de que os produtores mantenham cautela e aguardem a regularização das chuvas antes de intensificar os trabalhos no campo, especialmente diante da influência do El Niño. O superintendente do Instituto Mato Grossense de Economia Agropecuária, o IMEA, Clayton Gauer, reforça que o produtor precisa avaliar as condições da propriedade antes de definir o momento de iniciar o plantio.
2: Com o fim do vaso sanitário, uma medida importante aqui para o estado de Mato Grosso para a diminuição da pressão de pragas e doenças, o produtor já começa a acelerar e preparar o plantio da próxima safra de soja aqui no estado de Mato Grosso. De olho principalmente nessa janela inicial de chuvas, de olho como vai ser esse início, estabelecimento, continuidade das chuvas nesse começo, que é um período importante para o desenvolvimento da safra, mas também de olho no longo prazo, porque realmente com as perspectivas de um El Niño de alta intensidade, volume de chuvas e janela prejudicada para algumas regiões aqui no estado, o produtor também não está só olhando para a safra de soja, mas preparando essa antecipação e tentar organizar a melhor janela possível do milho, segundo a safra no Mato Grosso, porque realmente é a cultura que pode ser mais impactada se esse El Niño persistir durante um longo período de tempo.
1: Para a safra 2026-2027, o IMEA projeta uma produção de 48 mil toneladas de soja em Mato Grosso. A estimativa considera diferentes variáveis, entre elas as perspectivas climáticas, o histórico de produtividade, as práticas de manejo e o nível tecnológico adotado pelos produtores. Clayton Gauer fez uma avaliação da produção de Mato Grosso diante das questões climáticas.
2: Dentro desse contexto, o IMEA já projeta uma redução da safra de soja para a próxima temporada aqui no estado de Mato Grosso, projetando cerca de 48 milhões de toneladas, uma redução em relação à safra passada, principalmente olhando essa perspectiva de desenvolvimento climático pior em comparação aos últimos anos. É ainda difícil de prever como vai funcionar todo esse desenvolvimento, se nós teremos período de veranico ou não, esse volume de chuva, se ele vai persistir durante um longo período de espaço de tempo, que é realmente principalmente os desafios que o El Niño traz para o estado de Mato Grosso, que é a continuidade e a perenidade de chuvas.
1: Mesmo com o fim do vazio sanitário, o monitoramento das lavouras continua sendo fundamental para o controle de doenças. A ferrugem asiática da soja permanece como uma das principais ameaças à cultura e exige acompanhamento constante. O monitoramento permite identificar problemas antecipadamente e escolher medidas de controle mais eficientes. A estratégia ganha ainda mais importância em um cenário de custos elevados, já que as decisões de manejo têm impacto direto sobre a produtividade, os gastos com insumos e a rentabilidade da atividade. De Brasília, Sérgio Pastor.
0: 6:09 no coração do Brasil. Água Boa. Ministério Público desenvolve projeto Prevenção Começa na Escola. O projeto Prevenção Começa na Escola é uma iniciativa desenvolvida pelo Ministério Público do Estado de Mato Grosso, coordenado pela Procuradoria de Justiça especializada na defesa da criança e do adolescente. O programa utiliza a arte e o teatro como ferramentas pedagógicas para conscientizar estudantes da rede pública sobre temas de alta vulnerabilidade social. E para abordar este assunto, na edição do Liberdade News de hoje, o promotor de justiça, Dr. Luiz Lentisco, vem para falar sobre o assunto. O projeto Prevenção começa literalmente na escola. Às 7:30 da manhã, você acompanhará esta edição. Bom dia.
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0: Obrigado.
1: 6:15.
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0: Meus amigos, 6:23, passei um pouquinho do horário, 6:23, molhada de amor, Ronaldo Viola e João Carvalho, também Vida e Vida Marvada, Rolando Boldrin, Gilberto e Gilmar, Poporri, eu já volto na sequência rapidão, hein?
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6: 6:23.
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sertanejo. É assim, gente. Quantas coisas boas, maravilhosas que nós estamos recebendo neste dia de hoje. Mais uma oportunidade de Deus, nosso Senhor Jesus, do nosso Criador, nos proporcionando mais esta feita. Bom, daqui a pouco, às 6h45, terá a edição do programa Café com o Prefeito. Daqui a pouquinho. E, às 7h, a propaganda política partidária. Eu já quero aqui aproveitar e anunciar que, por meio da Prefeitura Municipal, por meio da Secretaria Municipal de Educação, convida toda a imprensa para acompanhar a realização da fazer a cobertura do ato cívico em comemoração à independência do Brasil, amanhã, sexta-feira, dia 4, em frente à Prefeitura Municipal. Então, vai ter um ato cívico em comemoração à independência do Brasil. Você é o convidado especial para participar também, tá certo? Deixa eu mandar aqui um bom dia a todo o Movimento Amparo, o Movimento dos Animais do município de Água Boa, unidos pelo bem-estar, adoção e castração. Sua doação veste, seu amor alimenta. Bazar solidário em prol dos animais. Blusa, calça, vestido, utensílios domésticos, brinquedos, sapatos, plantas, dentre outros itens. Vai ser dia 5 agora, viu? No sábado, dia 5, 5 de setembro, 5 de setembro, ali na Gráfica Calixto, em frente à Praça do Lazer. Então, aceitamos doações, roupas, calçados, utensílios, brinquedos, plantas e muito mais. Estou vendo aqui as duas fotinhas dos dois bichinhos, do lado esquerdo o cachorrinho e do lado direito um gatinho, ambos aqui com uma carinha dócil, que faz com que as pessoas se sensibilizem e contribuam com os dois movimentos de animais no município de Água Boa. Nós temos o Amorabe, temos também o Amparo, são os dois movimentos importantíssimos. E, obviamente, unidos pelo bem-estar, adoção e castração. Você quer adotar um bichinho? Então adote. Você vai fazer um bem danado a ele. Lá em casa nós temos o gato Napoleão, que foi... o meu filho Gabriel tinha vontade de ter um gato e assim descobriu o Napoleão através de um dos movimentos. E ele está lá em casa, já vai para 2 anos, um gato muito querido. E nesse período acabou surgindo um frajolinha. Chegou lá magrinho, perdido, igual cachorro quando cai da mudança, desesperado de fome. Nós demos comida para ele, água, ele foi ficando, agora é o Nero, o gato Nero, o xodó da casa. Então temos dois gatos e um cachorro, o Pet, um Shih Tzu da raça Pet. Então, o Pet é um Shih Tzu, o nome dele é Pet. Então nós temos lá 3 animais e cuidamos deles com muito carinho. Então adote um animalzinho, faça a diferença na vida de um bichinho, tá bom? Bom dia!

0: meus queridos, 6:37 aqui na manhã, 6:37 em seu rádio, no coração sertanejo, Rei dos Reis, Roberta Miranda passando por aqui, como é bom saber que você está na sintonia. Deixa eu mandar aqui um super abraço especial aos amigos que ouvem a nossa programação, Regis da Tolimpinho e toda a equipe, bom trabalho, meu querido Marcelo Rezende, lá na Chácara das Flores. Bom dia, Marcelo Rezende, bom dia a toda a equipe, toda a família. Alô, senhor Vicente Volpe, na Chácara Primavera. Nosso abraço especial, meu querido. Obrigado pela audiência. Gente, já já vai ter o programa Café com o Prefeito, viu? Já já a informação sendo evidenciada nesta manhã na programação. Aí depois do programa Café com o Prefeito, vem o horário eleitoral gratuito, viu? Horário eleitoral gratuito. E lembrando que às 7:30 da manhã, o promotor de justiça, doutor Luiz Alexandre Lentisco, vem falar sobre o projeto Prevenção que começa na escola. O evento aconteceu ontem e ele vem fazer uma explanação para a população no dia de hoje, na edição do Liberdade News, viu? Do Liberdade News, daqui a pouquinho. 6:38 aqui na manhã.
1: Oi, bom dia!
0: Trazendo essa pérola lá do fundo do baú. Evidências, Chitãozinho e Chororó. Bom dia. Para começar o dia muitíssimo bem, ótima quinta-feira, gente. Clima gostoso no coração do Brasil, né? Diferente desses últimos dias. Pelo menos hoje tem um ventinho frio gostoso. Um minuano gostoso, não é? Bom dia.
2: Quando

0: 2:43.
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7: Bom dia, Água Boa. Está começando mais uma edição do Café com o Prefeito. O nosso encontro semanal com informação, prestação de serviço e tudo o que acontece no município. No programa de hoje, vamos falar de educação, cultura, esporte, saúde, assistência social e cidadania. Tem ainda o aniversário de 5 anos do Água Boa Loucos, novidades do Cantinho da Cegonha, oportunidade para jovens atletas e informações importantes sobre o programa Água Boa Universitária. E claro, vamos conversar com o prefeito interino, Aris Andoná, e relembrar os destaques do Miss Água Boa Oficial 2027. Então prepare o cafezinho e fique com a gente.
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0: aí, prefeito?
1: Ari, bom dia. Seja muito bem-vindo ao Café com o Prefeito.
2: Bom dia a todos os ouvintes aí. Um ótimo dia a todos.
1: Ari, no último sábado tivemos o Miss Água Boa Oficial 2027, que coroou a Samira Martins como a nova Miss da nossa cidade. Foi um momento muito especial, não foi mesmo, prefeito?
2: Com certeza, nós tivemos presente lá um evento promovido pela Secretaria de Cultura, né, do município da Água Boa, onde que foi escolhida a Miss Água Boa. E a gente podendo estar lá e assistindo lá, vendo as belezas das meninas de Água Boa. E quero parabenizar todas elas que concorreram, né, todas elas com condições. E lógico, o jurado escolhe aqueles que acham que tem mais capacidade, mas todas elas estão de parabéns por participar desse belíssimo evento.
1: E o secretário de Esporte, Cultura e Lazer, Eric Rodrigo, também conta um pouco mais sobre este evento. Vamos ouvir.
3: Olá, Cris. Para mim é sempre uma grande honra fazer parte do Miss Água Boa. Mais do que escolher uma representante da beleza da nossa cidade, o Miss Água Boa é um projeto que valoriza a força, a determinação e o protagonismo da mulher agaboense. E o mais bonito é que o evento movimenta toda a nossa cidade. Existe um envolvimento muito grande do comércio local. Lojas, empresas e diversos patrocinadores acreditam no projeto e fazem questão de estar junto conosco. E nós também fazemos questão de valorizar essas empresas, oferecendo uma divulgação forte, dando visibilidade para cada parceiro que acredita no Miss Água Boa. É claro que temos uma missão muito especial, escolher a nossa representante para o Miss Mato Grosso. Uma mulher que vai levar o nome de Água Boa para todo o estado, mostrando que a nossa cidade é muito mais do que um nome conhecido por A, B ou C. Água Boa tem cultura forte, tem esporte forte, tem um comércio que cresce e, acima de tudo, tem pessoas talentosas e mulheres incríveis. Eu me sinto muito orgulhoso de fazer parte de tudo isso. Ao lado de toda a equipe da cultura, promover o Miss Água Boa é promover a nossa cidade, valorizar nossas mulheres e mostrar para Mato Grosso todo o potencial que Água Boa tem. E isso, para mim, é motivo de muito orgulho e muita felicidade.
1: Ari, nesses dias à frente da prefeitura, certamente muitas ações e projetos têm chamado sua atenção. Mas sabemos que você tem um gosto especial por acompanhar de perto as obras das estradas. Tem novidades sobre a BC e a MT-414?
2: Com certeza, inclusive hoje nós estaremos lá dar uma visita nas estradas, né? Olhando o que está o trabalho. Estaremos lá na ABC e também vamos andar na estrada Vinicinal, no pé de Jaraguá, e também na 414. É uma obra que está em andamento, né? Tanto a ABC como a 414. E juntamente com o secretário de infraestrutura, que é o Cidinho, nós vamos fazer uma visita lá junto com o engenheiro Ítalo para ver como está o andamento da ABC e também da 414. Principalmente a questão da ABC, a gente acredita que esse mês a gente conclui ela, né? Já colocando o asfalto, então é a nossa vontade, né? E com certeza a gente vai fazer o máximo para que ela realmente seja concluída, porque logo chega o período chuvoso, né? E é importante que a gente conclua. E também a MT-414, que está fazendo que dá acesso da estrada municipal Apio até o PA Jaraguá, está fazendo aquela travessia da 414, a gente vai lá junto com o Cidinho e o Ito para ver como é que está o andamento das obras.
1: E prefeito, na próxima sexta-feira, a partir das 8 horas, aqui em frente à prefeitura, vai acontecer um ato cívico em alusão ao Dia da Independência do Brasil. Deixe um convite para que a nossa população possa participar também deste importante momento.
2: E a gente quer convidar a população da Água Boa que queira participar desse ato cívico na sexta-feira, aqui em frente à Prefeitura Municipal. Não terá desfile, e sim somente um ato cívico aqui. E a gente convida a população que queira participar a partir das 8 horas da manhã.
1: Ari, muito obrigado pela participação e até a próxima semana.
2: Um abraço à população da Água Boa, a gente sempre está junto para atender as demandas do município.
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1: O Água Boa Loucos, projeto que une basquete, acrobacias e show de enterradas, está completando 5 anos de atividades. E agora o grupo também conta com líderes de torcida, deixando as apresentações ainda mais animadas. Quem fala sobre essa trajetória é o professor de educação física e responsável pelo projeto, Carlos Coman, Carlinhos. Vamos ouvir.
4: Então, Cris, bom dia. Com o apoio da Secretaria de Assistência Social, em parceria com a Secretaria de Esporte e Lazer, que é o município de Água Boa, o Grupo Líder Torcida e o show de enterrar Água Boa Louço completou no dia 1º de setembro 5 anos de existência, também data que se comemora o Dia do Profissional de Educação Física. Inspirada no Grupo Ginas Lu, da Unigrande Dourados, Mato Grosso do Sul, o Água Boa Louco é o segundo grupo de enterrada do Brasil. No decorrer de 5 anos, já fez mais de 59 shows aqui no município e região. Lembrando que todos os alunos são matriculados no Serviço de Convivência e Fortalecimento do CRAS e também na Escolinha de Esportes. As líderes de torcidas são treinadas pela educadora social Amanda Knight. O grupo já fez shows em Mozarlândia, no Goiás, Jussara, no Goiás, 2 vezes em Canarana, 2 vezes em Querência, Guiratinga, e no último dia 27 fomos fazer um show em Cuiabá, no Colégio Zé Knilton, onde, graças a Deus, foi mais um sucesso. Os adolescentes que fazem parte sempre vivem experiência se sentindo únicos, estrelas, como realmente são. Esse projeto é realizado semanalmente com 20 alunos em ensaios e treinos, fazendo com que se ocupem com algo realmente que bem faz pelo seu desenvolvimento como futuros cidadãos.
1: Nesta segunda-feira, começaram as atividades de mais uma turma do Cantinho da Cegonha, da Secretaria de Assistência Social e Cidadania, com a participação de 20 gestantes. O primeiro encontro teve uma palestra sobre a importância dos vínculos familiares na gestação e no desenvolvimento infantil. Quem traz mais informações é a assistente social Silvana Mazoneto.
5: Bom dia aos ouvintes do Café com o Prefeito. Nesse primeiro encontro realizado com as gestantes inscritas no Cantinho da Cegonha, planejamos e executamos com muita atenção essa fala que traz a importância dos vínculos familiares e afetivos no processo da gestação, assim também como na primeira infância. Sabemos que o resultado, ele se embasa na proteção, no cuidado e numa relação fortalecida na construção de uma base de desenvolvimento saudável para a criança. Construir vínculos muitas vezes não significa ter uma família perfeita, e sim manter uma relação, um espaço de cuidado, um espaço que tenha afeto, que tenha uma proteção instituída dentro da própria família, onde a criança ela possa ter os seus direitos garantidos desde a gestação e durante todo o seu desenvolvimento. Então seria assim uma reflexão, uma sensibilização voltado para o cuidado, a proteção, o amor incondicional, toda essa parte de fortalecimento de vínculos.
1: Na semana passada, a Escola Municipal Cristalino realizou a primeira mostra de jogos matemáticos, uma iniciativa que mostrou na prática que aprender matemática também pode ser divertido, dinâmico e significativo. Quem fala mais é a coordenadora da escola, Jussiane.
6: Olá a todos, sou Jussiane, coordenadora da Escola Municipal Cristalino. E é com muito orgulho que compartilho o sucesso da nossa primeira mostra de jogos matemáticos. O evento marcou um momento de transformação na forma de como compreendemos o ensino, mostrando que a matemática ela pode ser uma experiência viva, dinâmica e acessível. A proposta pedagógica destacou a importância dos jogos na aprendizagem, desde a educação infantil ao ensino fundamental. O clima foi contagiante de muitas descobertas e diversão, e também tivemos o privilégio de ser agraciados com a visita de outros alunos das escolas do nosso município, o que fortaleceu a nossa comunidade e enriqueceu a troca de experiência. Parabéns a todos os professores pela dedicação nos recursos pedagógicos, a toda a equipe, aos nossos alunos que foram os grandes protagonistas que confeccionaram os jogos. A mostra de jogos matemáticos na Escola Cristalino prova que aprender de forma ativa e afetiva pode ser leve e fascinante.
1: O programa Criança Feliz de Água Boa esteve em Cuiabá participando do Agosto Verde, evento voltado à valorização da primeira infância. A equipe do município compartilhou experiências e ações desenvolvidas em Água Boa e foi destaque no evento. Quem conta mais é a secretária de Assistência Social e Cidadania, Valquíria Dantas.
7: Bom dia, Cris. Bom dia, ouvintes do Café com o Prefeito. Olha, Cris, foi um momento de imensa alegria e orgulho para todos nós participarmos desse encontro da primeira infância em Cuiabá. justamente durante o Agosto Verde. Esse encontro, ele foi uma grande oportunidade de trocas de experiências, mas voltar para Água Boa com esse reconhecimento foi muito especial. Nossa equipe do Criança Feliz apresentou histórias reais e os impactos do programa Criança Feliz no dia a dia das nossas famílias. E receber o certificado de boas práticas coroou carinho e

0: a dedicação de cada visitadora e da nossa coordenadora também. E o que nos deixa ainda mais radiantes é receber pelo terceiro ano consecutivo o certificado de excelência na execução do programa em Água Boa e no estado de Mato Grosso. Isso não é por acaso, Cris. Isso é fruto de trabalho sério da nossa Secretaria de Assistência Social e, é claro, do respaldo e compromisso que a nossa gestão municipal tem com o futuro das nossas crianças. Quero parabenizar toda a equipe e agradecer as famílias de Água Boa que abrem as portas de suas casas para o programa Criança Feliz. Esse prêmio é de todos nós.
1: O trabalho desenvolvido nas escolinhas e seleções de futsal de Água Boa continua dando frutos. Dois jovens atletas receberam convites para disputar competições nacionais. O Arthur Henrique Baca, no Brasileiro de Ligas de Futsal no Sub-15, em São Paulo. E o Cauê Vinícius Armando de Moura, nos Jogos Escolares Brasileiros em Brasília. As oportunidades são resultado do trabalho de formação realizado no município pelos professores e profissionais das categorias de base da Secretaria de Esporte, Cultura e Lazer. E neste caso especial, parabenizamos os atletas e aos professores Alexandre Tosta e Gabriela Gum pelo excelente trabalho. A Secretaria Municipal de Saúde divulgou o boletim da Vigilância em Saúde, com dados acumulados de janeiro a julho. Entre os destaques estão quase 34 mil imóveis trabalhados pela Vigilância Ambiental, com 637 imóveis positivos para a presença de focos relacionados às arboviroses. Os dados reforçam a importância do trabalho contínuo de prevenção, monitoramento e cuidado com a saúde da população. A enfermeira e coordenadora da Vigilância em Saúde, Raquel Sturm, deixou um recado especial para a gente sobre a importância deste trabalho.
2: Bom dia, Cris. Bom dia, ouvintes do Café com o Prefeito. Hoje eu trago algumas informações sobre o boletim informativo da Vigilância em Saúde, que é um setor que muitos ainda desconhecem. É a importância do trabalho, é onde a gente coleta e analisa os dados para planejar e executar medidas de proteção, prevenção e promoção da saúde da nossa população. Então, um dos setores da Vigilância em Saúde é a Vigilância em Saúde Ambiental. É uma área muito importante que, dentre outras coisas, faz o controle dos vetores que podem afetar a saúde humana. A principal forma de trabalho da Vigilância em Saúde Ambiental é através da visita, né, do agente de combate a endemias. Então, por isso eu peço a toda a população que receba esse profissional nas suas casas, permitam que eles façam o trabalho deles, né, de inspecionar, fazer as coletas e as orientações, porque todo o trabalho deles tem o objetivo de gerar menos doença para a nossa população, em especial aquelas doenças que são transmitidas pelos vetores, como a dengue, zika, chikungunya e outras.
1: Profissionais da Secretaria Municipal de Saúde de Água Boa participaram de uma importante oficina deliberativa voltada à construção do Plano de Ações Macro-Regional para a micro-eliminação das hepatites virais. O evento aconteceu aqui em Água Boa e reuniu representantes da macro-região leste, envolvendo as regiões Araguaia, Xingu, Garças Araguaia, Médio Araguaia e Norte Araguaia Carajá. A enfermeira Fabiane Campos Valério esteve entre os representantes de Água Boa e comenta mais sobre a importância do evento.
3: Bom dia, ouvintes do programa Café com o Prefeito. Então, na semana passada, eu tive a oportunidade de participar dessa importante oficina, onde eu considero um momento muito importante para nós, enquanto profissionais de saúde, representando o município de Água Boa. Essa oficina, ela reuniu vários municípios da macro-regional leste, para que nós, né, enquanto profissionais, pudéssemos conversar, trocar experiências e, principalmente, pensar juntos em estratégias para microeliminação das hepatites virais. A ideia é olhar para a realidade de cada município, identificar os principais desafios e buscar ações que realmente possam estar melhorando a prevenção, ampliar o diagnóstico e garantir que as pessoas tenham acesso ao tratamento e ao acompanhamento adequado. Para Água Boa, eu considero muito importante estar presente e poder contribuir com aquilo que vivenciamos no nosso município. Levar ideias ideias para fortalecer o trabalho são sempre fundamentais. Essa construção coletiva entre os municípios é importante para avançar a

0: ainda mais no cuidado e na prevenção das hepatites virais.
1: Nesta quarta-feira, estudantes das escolas municipais, estaduais e particulares de Água Boa participaram do projeto Prevenção Começa na Escola, do Ministério Público de Mato Grosso. As apresentações, realizadas nos períodos da manhã e da tarde, na Praça da Cultura, abordaram de forma educativa a prevenção da violência contra criança e adolescente, por meio das peças Inocentes Pétalas Roubadas e Recortes. E uma boa notícia para os estudantes: a Prefeitura divulgou o resultado preliminar do programa Água Boa Universitária 2026. Nessa primeira edição, 28 acadêmicos foram classificados para receber bolsas de estudo. Os candidatos devem conferir o edital no site da Prefeitura e ficar atentos aos prazos para recursos. E assim chegamos ao fim de mais uma edição do Café com o Prefeito. Obrigada pela sua companhia.

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É, meus queridos, 7:25 aqui na manhã, 7:25. Que bom, hein? Quinta-feira, quintou para todos nós, graças a Deus, é um novo dia esplêndido, é uma nova etapa maravilhosa. E assim nós estamos de bem com a vida. Hoje, de acordo com o calendário de datas comemorativas, é dia do biólogo, dia 3 de setembro. Dia do biólogo e também dia do guarda civil. A todos os biólogos do coração do Brasil, bom dia a vocês, caros profissionais, nosso abraço especial. Antes de ir embora, deixa eu mandar aqui um bom dia especial a toda a equipe da JW Solar. 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

E que o seu dia seja repleto de coisas boas, tá certo? Vamos aproveitar a primeira quinta-feira do mês de setembro, que muitas outras possam vir trazendo as boas novas a todos nós, viu? Um beijo no coração de você, dona de casa, já fazendo aí os afazeres. Bom dia, todo dia a mesma coisa, hein, querida ou queridas. Tudo de bom a vocês, donas de casa. Bom dia a você, meu amigo trabalhador, indo ao trabalho, ó. Vamos começar o dia com um sorriso, ó, a letra, ó. Um sorriso muda tudo. Sorria, seja sorridente, plante sempre sementes boas, tá bom? Beijão, tchau, tchau, fui!

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3: 7:31.
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4: Em Água Boa, 7:33. Bom dia. Quinta-feira, 13 de setembro de 2026. Em Água Boa, dia de sol. Muitas nuvens no período da manhã e também à tarde com nebulosidade. À noite, nuvens, mas sem chuva. A temperatura nesta quinta-feira oscila entre a mínima de 25 e a máxima de 37 graus. A umidade relativa do ar aumentou. Teremos a mínima de 34 e a máxima de 77%.
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4: 7:34. Deputado Gilberto Catani quer revogar título de cidadão mato-grossense concedido pela Assembleia a Alexandre de Moraes. Wellington Fagundes promete levar ex-prefeito à justiça após denúncia de cobrança de propina. Partido Liberal inicia processo que pode expulsar prefeitos do partido por apoio à piveta. E também... Pai e filho são alvos de operação que investiga tentativa de homicídio e caça de onças em Mato Grosso. Polícia Militar prende suspeito de atear fogo às margens da BR-158 em Água Boa. Água Boa, Ministério Público desenvolve projeto Prevenção Começa na Escola. Estes e outros destaques agora na edição do Liberdade News, que está começando.
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4: 7:35. Medeiros quer Moraes preso e Buzetti fala em impeachment. Paciência, tem limite. O deputado federal e candidato ao Senado, José Medeiros, do PL, pediu que o ministro André Mendonça, do Supremo Tribunal Federal, determine a prisão de Alexandre de Moraes, seu colega de tribunal. Já a candidata Margarete Buzetti, do PP, por sua vez, cobrou que outros candidatos ao Senado por Mato Grosso se manifestem em defesa do impeachment do ministro. As declarações são uma resposta à divulgação, nesta terça-feira, de que a Polícia Federal encontrou conversas em que Moraes e Vorcaro falam sobre um plano de fuga do Brasil para o ex-dono do Banco Master. Medeiros comparou a situação de Moraes com a prisão do então senador Deucídio do Amaral. Ele foi preso em 2015 por ordem do Supremo Tribunal Federal, sob a acusação de planejar a fuga do Brasil de Néstor Severo, que negociava uma delação premiada com a força-tarefa da Operação Lava Jato da época. Para o deputado, a conversa em que Moraes fala com Vorcaro sobre a possibilidade de fuga do país às vésperas de sua prisão, em mais uma etapa da operação contra o Banco Master, chegou ao limite. É necessário providências severas contra o ministro também, afirmou o parlamentar. 7:37 agora. Deputado Gilberto Catani quer revogar título de cidadão mato-grossense concedido a Alexandre de Moraes.

0: O deputado estadual Gilberto Catani, do PL, candidato à reeleição, criticou ontem, durante sessão na Assembleia Legislativa do Estado, o ministro do Supremo Tribunal Federal, Alexandre de Moraes. A fala ocorreu depois de que o ministro André Mendonça autorizou a retirada do sigilo de conversas atribuídas a Moraes e ao ex-banqueiro Daniel Vorcaro, extraídas do celular do investigado na Operação Compliance Zero, que apura fraudes do Banco Master. Moraes já havia negado anteriormente ter mantido diálogo com Vorcaro. Em plenário, Catani reforçou críticas já feitas por outros deputados e afirmou que o ministro, abre aspas, tem envergonhado o Brasil, a nação e as suas ações, fecha aspas. O parlamentar também citou o que classificou como perseguição aos mato-grossenses. E disse, abre aspas, dezenas de pessoas inocentes que não são criminosas estão pagando um preço de perderem a sua família, de perderem sua vida, de perderem os seus bens, porque se manifestaram. E esse juiz acabou com a vida destas pessoas de maneira covarde e cruel, fecha aspas, disse Catani, ao fazer referência aos presos após inquéritos liderados por Alexandre de Moraes no STF. O parlamentar também lembrou que a casa concedeu em 2024 título de cidadão mato-grossense a Moraes por meio de projeto de resolução de autoria do deputado Valdir Barranco do PT. Então concluiu, abre aspas, hoje, como mato-grossense, eu me envergonho de ter este título dado a este, abre aspas, juiz, afirmou Catani. Ao anunciar que apresentou junto aos deputados Chico Guarnieri e Faisal Khalil um projeto de resolução para revogar a honraria de forma imediata. 7 horas agora, mais 39 minutos, 7:39.
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0: Sete e quarenta agora. Daqui a pouquinho você acompanha as ocorrências policiais aqui no Liberdade News, inclusive um ato que chamou a atenção da opinião pública no dia de ontem, quando a polícia prendeu um cidadão, acredite, ateando fogo às margens da BR-158. Daqui a pouquinho detalhes para você. No quadro Entrevista em Foco desta quinta-feira, o Liberdade News destaca um trabalho extremamente importante que aconteceu, no dia de ontem em Água Boa. Uma ação do Ministério Público com o projeto Prevenção Começa na Escola. O projeto Prevenção Começa na Escola é uma iniciativa do Ministério Público do Estado de Mato Grosso, coordenada pela Procuradoria de Justiça especializada na defesa da criança e também do adolescente. O programa utiliza a arte e o teatro como ferramentas pedagógicas para conscientizar estudantes da rede pública sobre temas de alta vulnerabilidade social. Pilares e metodologia do projeto. O mesmo acontece em parceria com a companhia Vostrax de Teatro e consiste na apresentação de espetáculos impactantes seguidos de debates. Ontem nós tivemos duas apresentações, uma no período matutino e outra no período vespertino, abrangendo autoridades do município e automaticamente muitos alunos das escolas do município. Para falar a respeito desta importante iniciativa, na manhã desta quinta-feira, encontra-se em nossos estúdios o promotor de justiça, doutor Luiz Lentisco, o qual é um prazer recebê-lo mais uma vez. Doutor, muito bom dia, bem-vindo.
2: Muito bom dia, Junem, muito bom dia a todos os ouvintes, o prazer é meu, é uma honra o convite.
0: Muito bem, este projeto, observa-se que ele traz consigo um tema relevante e que sem dúvida alguma está em meio à opinião pública na atualidade, diríamos até infelizmente. Mas, acima de tudo, a iniciativa destaca a prevenção que começa na escola, em sala de aula.
2: Exato, Junei. A ideia do projeto é abordar de forma lúdica e via apresentações teatrais para crianças e adolescentes, tanto o tema do combate à violência doméstica, quanto o tema do abuso sexual contra crianças e adolescentes. O Mato Grosso tem uma situação bastante

0: Delicada,
1: né? Infelizmente.
0: Sim, de violência doméstica e violência contra a mulher em especial. Especialmente porque às vezes quando a gente pensa em violência doméstica, pensa só em questão de marido e mulher, mas tem alguns casos também que tratam, pois não, que tratam de filho contra mãe, esse tipo de coisa. Sim. Mas em especial na relação entre companheiro e companheira, marido e mulher. E também a questão do abuso sexual, que é uma chaga sempre presente aí, mundo afora, né? Não só no Brasil.
1: Não é uma exclusividade do Brasil. O senhor citou, inclusive, que esse projeto traz consigo duas peças teatrais, e vale ressaltar que as peças são Inocentes, Pétalas Roubadas, que aborda de forma sensível a prevenção ao abuso e à exploração sexual infantil, e a peça Recortes, que trata diretamente do bullying, da destruição do patrimônio público escolar e da violência doméstica contra a mulher. A ideia dessas peças teatrais é exatamente levar de forma lúdica a proposta, principalmente para a juventude?
0: Sim, principalmente para a juventude. A Recortes tem um enfoque maior nos maiorzinhos, nos adolescentes principalmente. Sim. Enquanto a Inocentes Pétalas Roubadas mais para as crianças, que são o público que mais preocupa. No meu trabalho eu vejo muito, essa iniciativa ela veio da Procuradoria da Infância e Juventude, então ela teve mais um enfoque, foi mais tratada pela minha colega do CIVA, doutora Ana Paula. Sim. Que no presente infelizmente está com problema de saúde e trabalhou até pouco tempo, mas tem oscilado nesse sentido, infelizmente. É uma pessoa muito trabalhadora. E ela que teve a iniciativa de pedir o projeto para aqui a comarca de Água Boa. Então, isso aconteceu tanto em Água Boa, quanto em Nova Nazaré e Cocalinho, que são as três cidades que compõem a comarca.
1: Isso aqui da nossa comarca,
0: da,
1: né?
0: Nossa comarca, sim.
1: Muito.
0: Em Cocalinho foi bem relevante a presença, foram 910 alunos. Em Nova Nazaré, cerca de 250, o que reflete também algo bastante expressivo, considerando a população menor daquela cidade. E aqui ainda os números não chegaram, mas porque foi fresquinha, de ontem, né?
1: Nós estivemos acompanhando as duas apresentações e nos chamou a atenção o número de alunos presentes. Essa ideia, ela acontece em todo o estado?
0: Sim. Foram, salvo engano, 36 ou 40 promotorias que demonstraram interesse expresso em atender a essa oportunidade que foi dada pela Procuradoria. E uma delas que foi contemplada foi Água Boa.
1: Maravilha. Um detalhe importante, doutor Luiz, é que além de participar, eu tive a oportunidade de conversar com alguns dos adolescentes que hoje são muito ativos, né? Para você segurar um adolescente para uma apresentação lúdica, teatral, se você for analisar, de certa forma, até meio complicado, porque eles são muito ativos. Mas o que se observou ontem foi uma participação inicialmente antes das apresentações de uma curiosidade. E posteriormente às apresentações, eu conversei com alguns dos adolescentes e eles, as respostas me chamaram a atenção. Olha, a apresentação foi realmente importante porque eu tomei conhecimento de situações que eu não tinha ideia. Quer dizer, nós temos então aí um público que de repente pode ser um grande parceiro no combate a essas situações que nós citamos aqui, que é a questão da prevenção ao abuso e exploração sexual infantil, a questão da destruição do patrimônio como em si. É um passo dado pela Promotoria de Justiça, pelo contexto, de forma muito assertiva.
0: Ah, sim. Eu fico muito feliz em saber que teve esse retorno,
1: sim,
0: positivo.
1: Sim.
0: É diferente quando eles falam com um repórter, que quando direto com o promotor, às vezes tem vergonha, enfim. Mas eu fico muito feliz de saber disso, porque mostra que de fato atingiu o objetivo.
1: Sim.
0: Comunicou e sensibilizou. E a pessoa, no mínimo, na pior das hipóteses, mesmo que dali a um tempo esqueça, aquilo de certa forma vai servir para uma certa reflexão. Isso no pior dos casos.
1: Sim,
0: no melhor,
1: sem dúvida,
0: vai chamar a atenção, vai gravar e vai mudar a forma como a pessoa enxerga determinada situação de risco, digamos assim. Ou que certamente traz um prejuízo, seja ao patrimônio público, ao coleguinha, etc.
1: Muito bem. Inclusive, promotor, nós conversamos.

0: Estamos com a secretária de Educação, Cléria Wagner, que é parceira da proposta, na oportunidade, nós até gravamos com ela e ela deixou um recado importante a respeito dessa iniciativa. Vamos ouvir.
1: É uma parceria, né, do Ministério Público com a Educação, porque nós precisamos já desde cedo, né, repassar para as crianças, para os adolescentes, que a violência doméstica, né, ela precisa ser evitada. O bullying dentro das escolas também precisa ser tratado com seriedade, porque são coisas que acontecem no dia a dia, né, nas nossas escolas. E onde estão esses adolescentes? Dentro das escolas. Então nada mais correto que fazer parceria com a Educação.
0: Dentro do contexto do próprio título do projeto, Prevenção Começa na Escola. Qual é o posicionamento da Secretaria de Educação sobre esse assunto tão polêmico?
1: Então, a Secretaria tem um protocolo, né, que se cumpre, né, através dos professores, através do primeiro contato, né, porque a criança, ela vem para a escola, a criança, e o professor identifica, se identificar alguma marca, alguma reação, não é isso? Tem um protocolo a ser seguido, né? Então, a gente comunica o Conselho Tutelar, né? O Conselho Tutelar já encaminha para a promotoria e a gente está muito atento a isso, a esse assunto, a esse combate da violência doméstica contra as crianças.
0: Esse protocolo já identificou situações?
1: Com certeza. Nós já temos várias situações que a escola identificou, né? Violência doméstica, né? Violência física, sexual, né? Que o professor percebe no comportamento da criança. E através disso, nós também temos uma equipe multiprofissional, né, que tem psicólogo, assistente social, psicopedagoga, que no primeira percepção da escola, essa equipe já é acionada junto com o conselho para que a gente verifique se isso realmente está acontecendo com essa criança, que é, né, vulnerável, que é precisa ser protegida.
0: 7h49, portanto, a secretária de Educação, Cléria Wagner, também, né, através da Secretaria Municipal de Educação, participando desse importante evento que trouxe à tona aí e abordou assuntos importantes para essa juventude. Doutor Luiz, a pergunta que eu lhe faço é: nós estamos numa realidade extremamente nua e crua, né, onde temos que nos debruçar dioturnamente sobre questões que envolvem o abuso sexual, abusos do contexto, diríamos, até quase que generalizado. Mudar essa realidade, a gente observa ações acontecendo, temos leis, mas ao mesmo tempo parece que a luz no fim do túnel está um tanto quanto distante, ou a minha percepção é um tanto equivocada?
2: Não, Junei. A sua percepção, na minha humilde opinião, é bem precisa, está bem correta. Esse é um problema profundo, como tantos outros, no que diz respeito ao comportamento humano. E, a meu ver, na minha humilde opinião, decorre do problema de se ter tirado Deus da esfera pública. Não é um problema que começou hoje, nem algumas décadas atrás. É algo que já vem aí, pelo menos, há uns 200, 300 anos. E, claro, é uma conversa longa que numa entrevista curta não dá tempo, mas de forma bastante resumida, o que eu posso dizer é que nós vivemos uma crise de valores na nossa sociedade, não só brasileira, mas na nossa civilização cristã, tanto ocidental quanto oriental, mas principalmente, eu digo, europeia e americana. Esse problema não está só aqui, esse problema está em países desenvolvidos também, sim, como Estados Unidos, Inglaterra, Alemanha.
0: Primeiro mundo.
2: Sim. Mas também aqui, Argentina, em outros países. E decorre do fato de nós termos perdido contato com princípios e valores que eram para todos nós sagrados, tentando substituir isso pela razão. E a razão em si, a razão humana, eu que fiz direito posso dizer, existe argumento para tudo nesse mundo, para se defender qualquer tipo de absurdo. Então, a partir da hora que você tira o sagrado da vida pública, não só da vida particular, você começa a abrir espaço para essa desagregação, para essa queda, para essa decadência social que nós vamos vendo dentro das famílias, dentro das relações sociais, dentro das instituições, de uma forma em geral. E tudo isso é muito ruim. E aí eu não digo isso, tá? Eu sim, eu tenho

0: o que eu acredito como sendo a verdade religiosa que eu sigo, mas de uma forma geral nós vivemos numa civilização que foi moldada pelo cristianismo, depois que a antiga estrutura social da antiguidade do Império Romano colapsou, isso lá na Europa ainda. E seja você um católico, um evangélico de qualquer linha, fato é que qualquer uma dessas vertentes hoje, por mais que exista eco em muitos representantes aí no Congresso, assembleias estaduais, é algo que foi sendo colocado de lado cada vez mais, esses valores que moldaram a nossa sociedade por mais de um milênio, por cerca de 1700, 1800 anos antes de começar a crise de que eu tô falando. E isso tudo muito bem documentado, tá? Em vários livros, vários autores. Cito um, por exemplo, Thomas Woods Jr., que é professor de Harvard, que fala disso. Não houver um trabalho, não só das instituições, que é disso que abordou, que tratou ontem o Ministério Público, mas sem um enfoque religioso, mas sim com os problemas que se sente na pele em decorrência desse problema. Mas enquanto todas as instituições não buscarem reestruturar as famílias, trazer esses valores de volta e fazer com que nós nos encontremos com nós mesmos e com os valores que nós recebemos dos nossos ancestrais, a tendência é piorar. Então é uma luta que eu penso que tem que ser travada em todas as frentes, e uma delas que está ao meu alcance, essa que nós estamos travando, de tentar trazer isso para as crianças através de peças teatrais e
1: sim,
0: mesmo palestras, né? Eu tenho tido muito pouco tempo para dar palestras, porque eu estou com uma colega que felizmente está afastada por licença maternidade, graças a Deus. O mundo precisa de gente. E, aliás, Mato Grosso está muito bem nessa estatística de ainda ter bastante gente tendo bastante filho, graças a Deus. Mas também, como eu disse, tem uma outra colega que está afastada por um problema de saúde e
1: há uma sobrecarga,
0: dá uma sobrecarga, sem dúvida. Mas nós vamos lutando e fazendo o melhor que nós pudermos para ajudar a população, e no sentido do que veio a entrevista aqui, a tentar conscientizar a juventude, ou seja, crianças e adolescentes, sobre problemas muito sérios que acontecem na nossa sociedade, e seja lá qual for a orientação que elas têm em casa ou para si próprias, para buscar lutar contra isso pelo seu próprio bem e pelo bem de quem está ao seu redor.
1: Muito bem, 7:55, recebemos o promotor de justiça, doutor Luiz Lentisco, exatamente para abordarmos esse trabalho importante que está sendo realizado pelo Ministério Público do Estado de Mato Grosso, coordenado pela Procuradoria de Justiça Especializada na Defesa da Criança e do Adolescente, exatamente com o projeto Prevenção Começa na Escola. Doutor Luiz, satisfação em recebê-lo, obrigado pela presença, obrigado pela participação e pelas informações, um bom dia.
0: Isso, um bom dia, foi uma tremenda alegria, um bom dia a todos.
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1: 7:57 agora. Mulher é agredida pelo companheiro e pelo sogro durante confusão em Água Boa. Uma

0: Uma mulher de 28 anos acionou a polícia militar na manhã de ontem após ser agredida pelo companheiro, também de 28 anos, e pelo sogro, de 68, durante uma confusão em uma residência localizada na rua 17, em Água Boa. A ocorrência foi registrada por volta das 5 horas da manhã pela equipe do 16º Batalhão de Polícia Militar e foi enquadrada como lesão corporal no contexto de violência doméstica. Conforme o boletim de ocorrência, a vítima relatou aos policiais que estava na varanda da residência quando o companheiro teria desferido um soco no rosto dela. Em seguida, o sogro teria atingido sua perna utilizando a lateral de um facão. A mulher apresentava um corte na região da boca, escoriações no joelho e outras marcas pelo corpo. Para escapar das agressões, ela conseguiu deixar o imóvel. Durante a confusão, a vítima também teria perdido o próprio celular. Sem conseguir fazer a ligação, ela foi até a conveniência de um posto de combustível na cidade, onde pediu um aparelho emprestado para acionar a polícia pelo número 190. Os policiais foram até o endereço indicado e localizaram os dois suspeitos na residência. Em depoimento aos militares, o companheiro apresentou uma versão diferente dos fatos. Segundo ele, todos estavam ingerindo bebida alcoólica quando teve início a discussão. O homem afirmou que a vítima teria partido para cima dele e utilizado o cabo de um rodo para golpeá-lo na cabeça. Ele também relatou que seus óculos e uma máquina de lavar teriam sido danificados durante a confusão. Diante das lesões constatadas e dos relatos apresentados pelos envolvidos, o companheiro e o sogro foram encaminhados para a Delegacia de Polícia Judiciária Civil de Água Boa, onde o caso foi registrado e agora será investigado. As circunstâncias da agressão e a eventual responsabilidade dos envolvidos serão apuradas pelas autoridades competentes. 7:59. Pai e filho são alvos de operação que investiga tentativa de homicídio e caça de onças. Pai e filho foram alvos da Polícia Civil durante a Operação Caçador deflagrada ontem para investigar uma tentativa de homicídio relacionada a uma disputa por terras nos municípios de Alto Paraguai e Barra do Bugres, em Mato Grosso. Os investigados, de 30 e 51 anos, são suspeitos de envolvimento em ameaças e invasões de propriedades, posse ilegal de armas e crimes ambientais. Segundo a Polícia Civil, eles também são investigados pela suposta caça de animais silvestres, incluindo onças pintadas. Durante a operação, foram cumpridos mandados de busca e apreensão nos dois municípios. Em uma propriedade rural de Alto Paraguai, os policiais apreenderam duas armas de fogo de cano longo e 6 munições. 7:59. 7:59.
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0: A última de hoje. PL inicia processo que pode expulsar prefeitos do partido por apoio à piveta. O presidente regional do PL, Ananias Filho, afirmou ontem à imprensa que já estão sob análise jurídica os processos de infidelidade partidária de diversos prefeitos que declararam apoio à candidatura de Otaviano Piveta ao governo do estado de Mato Grosso, abandonando assim o candidato do partido, Wellington Fagundes. O PL enfrenta uma verdadeira debandada de importantes líderes que declararam apoio à reeleição de Piveta, mesmo sob ameaça de expulsão do partido. Com o procedimento instaurado, as possíveis expulsões passam a ser analisadas. A imprensa, ele declarou que considera a debandada como ação natural. Abre aspas, isso é igual unha encravada, todo ano tem, afirmou o presidente do partido. Vale salientar que a iniciativa sobre os prefeitos está refletindo sobre muitos filiados correligionários do PL que também já se manifestaram. Se os prefeitos estão sendo obrigados a sair, nós também sairemos. Isto é, o PL, literalmente, com esta atitude, demonstra que a democracia fica em segundo plano e o partido está, literalmente, a caminho do fim. 8:02. 8:02. Final da edição do Liberdade News desta quinta-feira. Entre os destaques de hoje, você acompanhou.

0: Deputado Gilberto Catani quer revogar título de cidadão mato-grossense concedido a Alexandre de Moraes. Polícia Militar prende suspeito de atear fogo às margens da BR-158 em Água Boa. Ministério Público desenvolve projeto Prevenção Começa na Escola, no município. Na sequência, você fica com a programação da Liberdade FM 104.9. Nós voltamos amanhã, a partir das 7h30, se Papai do Céu nos permitir. A você um bom dia, uma excelente quinta-feira e lembre-se sempre, Jesus é o caminho.
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0: Muito bom dia para você que está ligado na Rádio Liberdade FM 104,9. Segunda-feira já foi, terça também, quarta ficou para trás e agora chegamos na quinta-feira. E sabe o que isso significa? A sexta-feira já está batendo na porta, mas calma. Antes do fim de semana chegar, ainda temos uma quinta-feira inteira pela frente. Então, nada de começar o dia pensando apenas no descanso. Vamos aproveitar as oportunidades de hoje, porque cada dia traz uma nova chance de fazer diferente. Então, aumente o volume, pega aquele cafezinho, respira fundo, arruma esse cabelo e venha começar esta manhã com a gente. Bom dia para você que está no carro, no comércio, na fazenda, no escritório, na obra, na estrada, em casa. E aquele abraço especial para você que já acordou cedo e está na luta desde as primeiras horas da manhã. Até as 11 horas tem muita música, informação, bom humor, curiosidades, dicas úteis, desafio, participação dos ouvintes e reflexão. Eu sou Victoria Mello e está começando mais uma edição do Bom Dia Liberdade. Quinta-feira chegou e hoje é dia de terminar a semana com força total. A Rádio Liberdade FM 104,9, a rádio que acompanha você todos os dias. E antes de darmos sequências à nossa programação musical, quero deixar aqui uma reflexão desta manhã de quinta-feira para você, ouvinte. Hoje eu quero falar especialmente com você que está cansado. Cansado da rotina, cansado dos problemas, cansado de esperar, cansado de tentar. Às vezes a gente olha para tudo que ainda falta e esquece de perceber o quanto já caminhou. Olha só, a semana começou na segunda e hoje já é quinta-feira. Talvez você tenha enfrentado dias difíceis. Talvez alguma coisa não tenha saído como você planejou. Mas você chegou até aqui e isso significa uma coisa. Muitas pessoas desistem justamente quando estão mais perto de conseguir. Desistem porque estão cansados, porque não enxergam resultados, porque acham que nada vai mudar. Mas nem sempre conseguimos enxergar o que está acontecendo enquanto continuamos caminhando. A Bíblia diz em Gálatas 6:9: "E não nos cansemos de fazer o bem, porque ao seu tempo ceifaremos, se não houvermos desfalecido." Continue, talvez você hoje precise apenas dar mais um passo. Não precisa resolver toda a sua vida nesta quinta-feira. Faça o que está ao seu alcance, cuide do que depende de você e entregue o restante nas mãos de Deus. Não desista só porque está cansado, às vezes você está mais perto do que imagina. Que Deus abençoe a sua quinta-feira e a sua família. Bom dia! E vamos começar o programa, a programação do Bom Dia Liberdade com Victoria Mello.
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0: 8:19. 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E agora vamos para os nossos apoiadores culturais. E daqui a pouco eu estarei de volta aqui com você. Então não saia daí, porque a nossa quinta-feira está apenas começando, viu? Véspera de sexta. 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
4: 8:21.
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3: Olá, pessoal, vamos começar mais um Rádio Educar. Muito prazer em estar com vocês. Hoje é quinta-feira. Bom estar com você. Bom fim de semana para você, onde você estiver. Sou José Araújo e hoje vamos aprender sobre empreendedorismo digital.
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3: Pessoal, o empreendedorismo digital refere-se ao processo de iniciar e operar um negócio online. Isso envolve identificar uma oportunidade de negócio na internet e então construir uma empresa em torno dela. Esse novo tipo de empreendedorismo tem crescido rapidamente nos últimos anos. Isso se deve principalmente a alguns fatores: queda nos custos em iniciar um negócio online, ferramentas e serviços digitais estão mais acessíveis, permitindo que empreendedores comecem com pouco investimento inicial, maior alcance na internet, mais pessoas online significam mais potenciais clientes para os negócios digitais. Novos modelos de negócio. As tecnologias digitais possibilitaram modelos inovadores como marketplaces, né? SaaS e também e-commerce. Democratização da informação. É mais fácil para qualquer pessoa obter conhecimento sobre como iniciar um negócio digital. Daqui a pouco eu trago mais um bloco do Educar.
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0: 8:26. Hoje é dia de homenagear quem escolheu servir, proteger e cuidar. É dia do Guarda Civil. Profissionais que estão presentes nas ruas, nos espaços públicos e ao lado da comunidade, contribuindo diariamente para uma cidade mais segura e protegida. Ser guarda civil é mais do que vestir uma farda, é ter coragem, responsabilidade, disciplina e compromisso com as pessoas. Neste dia especial, a Rádio Liberdade FM 104,9 parabeniza todos os guardas civis pelo trabalho, pela dedicação e pelos serviços prestados à sociedade. Guarda Civil, proteção que se transforma em confiança. Parabéns a todos os profissionais que fazem da segurança. Parabéns a todos vocês, guardas civis. E agora vamos para o nosso guia astral. E logo após, fique com a nossa sequência de músicas selecionadas para você nesta

0: Recursos materiais. Sua cor é o bege, número 2.
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0: Touro. Sintonia e conexão com projetos. Decisões concretas viabilizam estudos e equipe, trazendo êxito. Analise o uso dos recursos. Sua cor é o preto, número 14.
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0: Gêmeos. Análise madura traz entendimento financeiro e reflexão. Pode precisar usar recursos guardados. Uma pessoa importante interfere em seus recursos. Sua cor é o rosa, número 43. Daqui a pouquinho eu volto com mais do Guia Astral. Não saia daí.
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2: 8:39. Vamos combinar uma coisa? Quinta-feira já tem um clima diferente. Você acorda e pensa, olha, amanhã já é sexta e pronto, automaticamente o humor melhorou uns 30%. Na segunda-feira, meu Deus, a semana começou. Na terça, vamos seguindo. Na quarta, chegamos na metade. E na quinta, agora vai. Quinta-feira é aquele dia em que você começa a fazer planos para o fim de semana, mesmo sabendo que ainda tem um monte de coisas para resolver. A pessoa fala, hoje à noite eu vou descansar. 5 minutos depois, mas amanhã já é sexta, né? E tem quem já esteja pensando, o que será que eu vou fazer sábado? Calma, meu filho, ainda é quinta-feira, então bora trabalhar, porque sexta-feira chega mais rápido para quem aproveita bem a quinta. Ou pelo menos, parece que chega, né? Mas hoje é quinta, vamos aproveitar a quinta-feira, véspera de sexta, aproveite o máximo essa quinta. Amanhã já é sexta, depois é o final de semana, aí você aproveita o quanto você quiser. Mas claro, com consciência e moderação, viu? E agora vamos para os nossos apoiadores culturais. E daqui a pouco eu estarei de volta aqui com você. Então não saia daí, fique aí, viu?

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1: Cultural. 8h41.
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4: De volta com mais um bloco do Educar. Quais os modelos de negócios digitais?
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4: Bom, o dropshipping funciona com o empreendedor atuando como um intermediário entre o fornecedor e o cliente final. Ele vende o produto, porém o envio é feito diretamente da fábrica ou do fornecedor para o cliente, sem a necessidade de estoque próprio. No modelo de afiliados, o empreendedor promove produtos ou serviços de outras empresas e ganha uma comissão sobre as vendas geradas. É uma forma eficiente de monetizar tráfego e audiência sem precisar se preocupar com logística ou atendimento. Os cursos online estão entre os negócios digitais mais lucrativos atualmente. O empreendedor vende cursos pré-gravados ou ao vivo sobre temas variados. A venda de infoprodutos digitais tem custo zero de produção e possibilidade de uma escala global. Daqui a pouco eu trago mais um bloco do Educar.
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6: 8:45. A internet nunca para, né? Quando não tem música nova, tem filme. Quando não tem filme, tem série. Quando não tem série, tem famoso postando uma foto misteriosa. E aí começa a investigação. A legenda é: novos tempos. Pronto. A internet já cria 50 teorias. Terminou o relacionamento, vai lançar música, está grávida, mudou de país, vai participar de um reality. E às vezes a pessoa só mudou o corte de cabelo. A internet realmente não perdoa, mas fica aquele lembrete. Acompanhar entretenimento é divertido, mas não esqueça de viver a sua própria história também. Porque enquanto você acompanha a vida dos outros, a sua continua acontecendo. Então aproveite os bons momentos, divirta-se e siga em frente. Agora uma dica rapidinha para você. Uma dica simples para organizar melhor o seu dia. Não tente fazer tudo ao mesmo tempo. Às vezes a gente olha para tantas tarefas que acaba não fazendo nenhuma. Então faça uma lista, mas uma lista realista. Escolha 3 prioridades para hoje, aquelas coisas que realmente precisam ser resolvidas. Pode ser fazer uma ligação importante, responder uma mensagem, resolver uma pendência, organizar alguma coisa em casa, finalizar uma tarefa no trabalho. Depois disso, se der tempo, faça o restante, mas não se culpe por não conseguir fazer tudo. Produtividade não é estar ocupado o tempo inteiro, é saber usar bem o seu tempo. Então fica o desafio. Quais são as 3 coisas mais importantes que você precisa fazer hoje? E agora vamos para o nosso TeleTV. Daqui a pouco eu estarei de volta aqui com você. E fique com as nossas sequências de músicas selecionadas para você nesta quinta-feira.
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7: Oi, gente. Alô, alô, apaixonados por novela. Chegou a primeira parte do TeleTV e a gente já vai mergulhar de cabeça nos destaques eletrizantes de A Nobreza do Amor.
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7: O Mirim já explica pro Capanga como encontrar o Tonho, que será alvo de uma tocaia. Será que ele escapa? O Nildo se declara pra rainha Niara e diz que vai esperar por ela. Mas nem tudo são flores. Marta pede pro Diógenes dormir no quarto de hóspedes e repreende Virgínia, que fica super mal. A Kênia não desiste. Ela planeja usar os ingleses para afastar Binta. Bartô comenta que vai santificar a veneranda, enquanto Januário disfarça o amor para Ana Maria. E Dumi recebe uma carta misteriosa da Kênia. É

0: Vira-volta que não acaba mais. Em instantes, o TeleTV volta com os destaques imperdíveis de Coração Acelerado. Não sai daí.
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3: 8h52.

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1: 8h58. 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E agora, nossa querida Agoboa já está em movimento. Bom dia para quem está abrindo comércio, para quem já está atendendo cliente, para quem está na fazenda, na lavoura, no escritório, na estrada e também para quem já resolveu mais problemas hoje do que gostaria. Agoboa acordou cedo, tem gente trabalhando, tem gente estudando, tem gente viajando, tem gente cuidando da família. E a Rádio Liberdade está junto com você. Agora eu quero saber, de onde você está ouvindo a Liberdade nesta manhã? Está no trabalho, em casa, no carro, na fazenda, na estrada? Mande sua mensagem no 66-3468-1200. Porque onde tem ouvinte, tem Liberdade. Quero mandar um abraço também para nossa querida amiga Reila do antigo restaurante do posto Shalom. Um abraço, viu, Reila? E agora vamos para os nossos apoiadores culturais. E daqui a pouco eu estarei de volta aqui com você. Então não saia daí, viu? 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
6: 91.
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2: Você está ouvindo Rádio Educar. Quais as vantagens do empreendedorismo digital?
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2: O empreendedorismo digital oferece várias vantagens em comparação com negócios tradicionais. Eu vou te passar algumas dicas, tá? Baixo investimento inicial. Como grande parte dos negócios digitais operam online, o custo inicial para começar pode ser muito baixo, se comparado a abrir uma loja física, por exemplo. Isso permite testar ideias e modelos de negócios com menos risco. Potencial de escala. Uma vez que o negócio ganha tração, ele pode ser escalado exponencialmente com pouco investimento adicional. Um negócio digital tem o potencial de atingir clientes em qualquer lugar do mundo. Horários flexíveis. Os donos de negócios digitais têm a flexibilidade de trabalhar nos horários que desejarem. Isso permite conciliar o negócio com outros compromissos. Daqui a pouco eu trago mais um bloco do Educar.
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4: 9:05. Agora vamos falar a verdade? Existem algumas frases que todo mundo fala, mas quase nunca cumpre. Por exemplo, hoje eu vou dormir cedo. Quando você vê, já é 1 da manhã e você está assistindo vídeo que nem sabe como apareceu. Outra, vou gastar só um pouquinho. Entra na loja, sai com sacola. Tem também, vou só olhar. Essa frase é perigosa, viu? Porque quem vai só olhar sempre encontra alguma coisa que precisa muito. Agora, outro clássica. Amanhã começa a dieta, mas aí chega amanhã, segunda-feira eu começo, chega segunda, depois do aniversário, e o melhor de todas, vou só tirar um cochilo. A pessoa deita às 2 da tarde e acorda quase 6 da tarde. Se identificou? Então fique tranquilo, você não está sozinho, viu? Porque já tem, desde do dia do meu aniversário, eu tô falando que eu vou fazer dieta e não faço dieta, viu? Então, você não tá sozinho não, viu? Até em questão de fazer compras. Ah, eu só vou lhe dar uma olhadinha, sai com um monte de sacolas. Então, não, você não está sozinho. E agora vamos para o nosso guia astral. E logo após, fique com a nossa sequência de músicas para você, ouvinte.
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6: E chegou a hora de conferir mais previsões para o seu signo.
5: Câncer, leão, virgem.
6: Câncer, a superação entre amigos e nas relações. Você se sente forte para interagir com projetos ousados, favorecido por pessoas de poder. No final da noite, entra em reflexão e análise dos últimos acontecimentos. Sua cor é amarelo e o número da sorte é 27.
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6: Agora, vamos com Leão. Você está focado 100% nas suas metas. Essa parte favorece a percepção de situações ao seu alcance, dependendo da forma como interage com projetos futuros e autoridades. No final da noite, abre as relações com os amigos. Sua cor é preto e o número da sorte é o 9.
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0: para o seu signo.
1: E para você de Virgem, atenção! É importante assumir as rédeas da sua vida, com autocontrole e avaliações do que deve ser transformado. A superação e força para transpor desafios. No final da noite, você abre a sua percepção sobre o futuro e o campo profissional. Cor do dia, cinza. Número da sorte, 58. Daqui a pouco eu volto com as previsões para os próximos signos.
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0: 9:19. Hoje é dia de homenagear os profissionais que dedicam seu conhecimento à vida em todas as suas formas. O biólogo está presente na pesquisa, na educação, na saúde, na preservação ambiental e em tantas outras áreas fundamentais para a nossa sociedade. É um trabalho que exige conhecimento, responsabilidade e, acima de tudo, respeito pela vida e pela natureza. Neste Dia do Biólogo, a Rádio Liberdade FM parabeniza todos esses profissionais que ajudam a compreender, preservar e transformar o mundo ao nosso redor. Parabéns a todos os biólogos pelo seu trabalho e dedicação. 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Agradecemos sua compreensão e sua audiência. 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E agora vamos para nossos apoiadores culturais e daqui a pouco eu estarei de volta aqui com você. Então não saia daí que a nossa quinta-feira está apenas começando.
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3: 9:21.
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0: 4 minutos. Vamos falar de organização? Mas calma. Nada de querer limpar a casa inteira em uma hora. A dica de hoje é: divida as tarefas em vez de pensar. Preciso organizar tudo. Escolha apenas uma parte. Hoje pode ser arrumar o quarto, amanhã organizar as roupas, depois dar atenção à cozinha e assim por diante. Quando tentamos fazer tudo de uma vez, a gente se cansa antes de começar. Pequenas tarefas feitas todos os dias podem deixar a rotina muito mais leve. E uma dica extra: sempre que sair de um cômodo, tente levar alguma coisa que não pertence àquele lugar. Aos poucos, a organização acontece, sem sofrimento, sem desespero e sem precisar esperar uma visita chegar para começar a limpar. E um desafio da quinta-feira para você. É hoje, o desafio é muito importante. Faça uma coisa por você. Não, no meio da correria, a gente cuida do trabalho, cuida da casa, cuida da família, resolve problemas, atende mensagens, cumpre compromissos. Mas e você? Quando foi a última vez que separou alguns minutos para fazer algo que gosta? Hoje o desafio é simples. Pode ser tomar um café com calma, ler alguma página de um livro, ouvir a sua música favorita, conversar com alguém querido, tirar alguns minutos para agradecer ou simplesmente ficar em silêncio. Você também merece atenção. Então hoje faça alguma coisa que deixe seu coração mais leve. E depois conta pra gente o que você fez por você hoje. E agora vamos para o nosso TeleTV e logo após fique com as nossas sequências de músicas desta quinta-feira.
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2: Prepare-se para os destaques emocionantes de Por Você.
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2: No capítulo de hoje, a Vanessa cede à ameaça de Bela com uma retratação pública, mas promete a Giovana que a vingança virá. Lucas e Sabugo se viram com o telhado da escola, enquanto Vanessa sonda a saúde de Pérola. Tem romance no ar. O Toy confessa estar apaixonado por uma médica do hospital e vibra ao descobrir quem é. Ítalo, que não queria mais judô, se encanta com Hannah dançando e Silvia já a convida para a recepção. Leandra se decepciona com Vitor e Mike, sempre atencioso, serve um pastel, mas ela esquece o cartão. Para fechar, Silvia e Vanessa se reencontram e Ítalo sofre um acidente na escola. Que reviravoltas, hein? Não saia daí, porque em instantes, destaques de Quem Ama Cuida. Fique ligado.
1: Daqui

9:37. Hora daquele lembrete importante. Se você está no trânsito agora, vá com calma. Use sempre o cinto de segurança. 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

0: sinalização, na moto, capacete sempre e atenção redobrada aos pedestres. 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E agora vamos para os nossos apoiadores culturais e daqui a pouco estarei de volta aqui com você.
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3: 9h39.
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1: De volta com o último bloco de hoje do Educar. Como desenvolver um produto ou serviço digital?
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1: Antes de você começar a desenvolver o seu produto ou serviço, é essencial conduzir uma pesquisa de mercado. Isso significa entender profundamente o seu público-alvo, suas dores, necessidades e os desejos. Converse com pessoas reais, faça entrevistas e grupos focais para coletar informações. Não confie em suposições. Comece criando um MVP, uma versão simples do seu produto ou serviço com apenas os recursos essenciais. Isso permite testar e validar suas ideias com o público sem um grande investimento inicial. Colete feedback dos usuários e melhore o MVP de forma iterativa. O design e a experiência do usuário são fundamentais. Um produto atraente, fácil e agradável de usar, terá mais chances de sucesso. Invista em design profissional e UX desde o início. Teste com usuários reais para identificar também problemas e encontrar oportunidades de uma melhoria, ok? Abraço para vocês, muito obrigado pela sintonia. Amanhã a gente fala sobre verifique o endereço do link, beleza? É o assunto de amanhã.
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4: 9:44. Pessoal de Água Boa, atenção para essa grande oportunidade. 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É a sua chance de garantir uma educação de qualidade, com valores, disciplinas, respeito, honra e formação de grandes líderes para o futuro. As inscrições acontecem de 3 a 9 de setembro. E a prova será realizada no dia 18 de outubro. 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Um grande abraço e uma boa sorte a todos. E agora vamos para o nosso guia astral e fique com as nossas sequências de músicas para você ouvinte.
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5: Vamos conferir agora as previsões de mais 3 signos.
0: Libra, Escorpião, Sagitário.
5: Para Libra, mudanças fortes impactam responsabilidades familiares e a rotina de trabalho. Dia de avaliações profundas, com resultados sólidos. Busque limites com pessoas próximas. Cor verde, número 45.
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5: Agora para Escorpião. Cônjuge em crescimento, trazendo oportunidades. Ótimo para interagir com parentes e parceiros. Cuidado para não desperdiçar dinheiro. Cor roxo, número 60.
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5: E para Sagitário. Dia bom para planos no trabalho e vocação. Lide com a realidade, se esforce. Não desperdice as oportunidades. Cor vermelho, número 57. Daqui a pouco estaremos de volta com as previsões finais do Guia Astral. Não saia daí.
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0: Aqui

0: Que é isso? 9h49.
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1: É boiadeira.
0: Ana Castela!
2: Ana,
0: não, a princesa, gente.

0: minutos. Agora uma pergunta. Você é bom em deixar as coisas para depois? Porque tem gente que é praticamente profissional nisso. A pessoa fala, vou começar agora, mas antes precisa tomar café, olhar o celular, responder uma mensagem, ver uma notícia, assistir um vídeo, dar uma organizada na mesa e quando percebe não fez nada. Tem também aquela tarefa que você adia tanto que quando finalmente resolve fazer, leva 10 minutos e você pensa, era só isso. Mas vamos combinar, começar é realmente a parte mais difícil. Então fica uma sugestão. Escolha uma coisa que está adiando e comece hoje. Nem que seja só por alguns minutos, mas depois do programa, claro, né? E agora, atenção, população de Água Boa e região. O Liquida Água Boa 2026 acontecerá de 10 a 13 de setembro de 2026, na pista dupla Avenida Júlio Campos, no centro de Água Boa. O evento será realizado junto com um mega feirão de carros e motos, com programações de comércio local e apoio da Prefeitura Municipal de Água Boa e da ACEAB. Serão produtos de qualidade e com descontos de 30%, 50% até 70% de desconto. A 19ª Feira Líquida, a Liquida Água Boa, aquecerá o comércio local do município e realizado pela ACEAB, Associação Comercial e Empresarial de Água Boa, junto com o mega feirão de carros e motos, no dia 10, 11, 12 e 13 de setembro, em Água Boa. A realização é da Fagner Lima Eventos, com apoio do Bradesco Financiamentos. A organização convida a população a visitar o feirão, conhecer as opções disponíveis e buscar as melhores condições para realizar a compra de um novo veículo ou usado. Entre os destaques estão taxas especiais de feirão, possibilidade de aprovação na hora, primeira parcela facilitada e atendimento especializado, sempre mediante análise e aprovação de crédito. Feira comercial Liquida Água Boa será realizada em parceria com a Feira de Carros e Motos, entre os dias 10 e 13 de setembro, Avenida Júlio Campos, centro. Então não fique de fora, viu? Já corra lá, dia 10, 11, 12 e 13 de setembro. E agora vamos para os nossos apoiadores culturais e daqui a pouco eu estarei de volta aqui com você. Então não saia daí, viu? 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
2: 9,59.
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0: 10:02. E uma pergunta de hoje é: qual foi o melhor conselho que você já recebeu na vida? Pode ser algo que a sua mãe falou, seu pai, seu avô, uma professora, um amigo, ou alguma frase que você ouviu e nunca mais esqueceu. Pode ser: nunca desista, tenha paciência, não gaste mais do que ganha, cuide da sua saúde, escolha bem as pessoas que ficam ao seu lado. Tudo passa. Qual conselho marcou a sua vida? Mande sua mensagem para a Rádio Liberdade no 6634-68-1200 e me conte qual conselho marcou a sua vida. Vamos compartilhar essa experiência e talvez ajudar alguém que esteja precisando ouvir uma boa palavra hoje. E eu quero deixar um recado para você. Ainda não é hora de desistir da semana. Hoje é quinta-feira, talvez você esteja cansado, talvez esteja contando os minutos para a sexta-feira, mas ainda existe um dia inteiro acontecendo. Ainda existem oportunidades, ainda existem decisões que podem ser tomadas, conversas que podem acontecer, problemas que podem começar a ser resolvido. Não espere segunda-feira para recomeçar. Não espere o próximo mês, o próximo ano. A melhor hora para começar alguma coisa pode ser agora. Não precisa ser perfeito, não precisa saber tudo. Basta dar o primeiro passo. Que Deus te dê força para continuar, sabedoria para tomar boas decisões e coragem para enfrentar aquilo que for necessário. A quinta-feira ainda não terminou e você ainda pode fazer muita coisa boa hoje. E antes de darmos continuidade à nossa programação, quero deixar uma mensagem especial para você. Na correria da vida, muitas vezes estamos tão preocupados com o destino que esquecemos de valorizar quem está caminhando ao nosso lado. A vida passa rápido e são as pessoas que tornam a caminhada mais especial. Então hoje, ligue para alguém, mande uma mensagem, dê um abraço, pergunte como aquela pessoa está, agradeça, perdoe e, se for necessário, peça desculpa se precisar. Demonstre carinho, não espere uma data especial para dizer que alguém é importante. A vida é feita de momentos e alguns dos melhores momentos acontecem nas coisas mais simples. Uma conversa, uma risada, um café compartilhado. Que nessa quinta-feira você tenha tempo para aquilo que realmente importa. Que Deus abençoe sua casa, sua família, seu trabalho e todas as pessoas que fazem parte da sua história. No final, não vamos lembrar apenas dos dias, vamos lembrar das pessoas que fizeram parte deles. Maravilhoso, né, gente? E agora vamos para o nosso TeleTV e logo após ficam nossas sequências de músicas para você, ouvinte, nesta quinta-feira. Véspera de sexta, viu?
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2: Oi, gente. Que bom ter você aqui com a gente de novo. E agora vamos mergulhar nas emoções e reviravoltas da trama eletrizante de Quem Ama Cuida.
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2: Pedro e Adriana seguem firmes, acreditando que vão encontrar as provas para inocentar a fisioterapeuta. Ademir se depara com uma gravata misteriosa no sofá da casa de Dora. E tem mais. Pilar exige um desfile íntimo do Yuri. Diná visita o túmulo de Francesca, sem notar que é observada por Otoniel. E para completar, Adélia avisa Pedro que a casa dela foi assaltada e os pertences do Dalto desapareceram. Que capítulo, hein? A gente fica aqui roendo as unhas. Não perca os próximos acontecimentos de Quem Ama Cuida e de todas as suas novelas favoritas. Foi uma delícia ter sua companhia. Um beijo enorme.
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E chegamos ao final de mais uma edição do Bom Dia Liberdade. Olha só, a quinta-feira já está quase vencida. E agora ninguém segura a expectativa, porque amanhã é sexta-feira. Mas antes de pensar no fim de semana, vamos agradecer por mais uma manhã juntos. Hoje tivemos reflexão, bom humor, curiosidades, dicas úteis, desafio, mensagem e, claro, muita música boa. Muito obrigado pela sua companhia. Um abraço especial para você que está trabalhando, para quem está no comércio, na fazenda, na estrada, no escritório, na obra, em casa. E para todos que escolheram começar esta quinta-feira com a Rádio Liberdade FM. Aquele abraço especial para você que está com a gente. Um abraço para quem está em casa. Em todo canto, em toda a região. Muito obrigado pela companhia e pelo carinho de sempre. Agora você vai ficar com a companhia do nosso amigo Marquinhos Vale, com a programação do Esporte Total. Eu sou Victoria Mello e foi uma alegria enorme fazer companhia para você nesta manhã. Continue seu dia com fé, com alegria, com responsabilidade, com esperança. Aproveite a sua quinta-feira.

faça o seu dia melhor. Cuide de quem você ama e lembre-se, amanhã a gente se encontra de novo na sexta-feira. Que Deus abençoe você e toda a sua família. Um beijo enorme, fiquem com Deus e até amanhã. 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Informação, música e companhia para você. Um beijão e até amanhã.

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3: 10h20.
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0: Salve, salve, galera! Muito bom dia para você ligado pelas ondas da 104,9, começando mais uma edição do nosso Esporte Total. Aliás, hoje é quinta-feira, as principais informações esportivas passando por aqui. Por isso eu convido você, aumente o volume do seu rádio, onde quer que você esteja, na sua casa, no seu trabalho, você que vai me dando carona no seu veículo, você que é fã de esportes, a partir de agora as principais informações esportivas passando por aqui. Vascão da Gama, o gigante da colina, o jogo tava tenso, viu? Até os 35 minutos do segundo tempo, né? O Vascão venceu por 2-0 e avançou na Copa do Brasil. A galera vascaína é só festa, é só alegria com o gigante da colina, com o Vascão da Gama, e está na semifinal da Copa do Brasil. Daile Vasco da Gama, Santos e Palmeiras, Vila Belmiro e Santista deu adeus à Copa do Brasil 0-0, né? Isso aí tava óbvio depois daquela primeira derrota por 3-0, claro, o Santos não conseguiu na Vila Belmiro reverter, ficou no 0-0 e o Palmeiras avança. Então já temos ali Atlético Mineiro classificado, Vasco da Gama e a equipe do Palmeiras classificado. Hoje tem Grenal, hoje tem Internacional e Grêmio para definir a última vaga da semifinal aí da Copa do Brasil. Por isso, a partir de agora, eu passo tudo resumindo para você. No nosso esporte local, claro, a gente vai trazer tudo para você também, dos melhores momentos do jogo Vasco e Vitória. Vamos falar um pouquinho também do jogo do Palmeiras e, claro, hoje tem semifinal do nosso Campeonato Municipal de Futebol de Campo, valendo vaga na grande final, na busca pelo título. Hoje tem Veteranos AB versus a equipe do Juventude. Que duelo é esse? Transmissão ao vivo pelo canal da Secretaria de Esporte, Cultura e Lazer. Baita jogo pra você curtir hoje direto lá do Estádio Municipal Irineu Spentoff, na cidade coração do Brasil. É o nosso Esporte Total do ar e a gente já começa com os melhores momentos da vitória do Vasco em cima do Vitória. Copa do Brasil em evidência aqui pelas ondas da 104,9.
1: Que Marinho sentiu, são 3 contra 3, Kaká também sentiu, atenção, Andrés bateu, gol! Gigante! Sobe o hino! E pro Vasco chegar pelo terceiro ano seguido à semifinal, carregou, limpou, até a última gota de suor, bateu e falhou, Lucas Arcanjo. Em cima dele, a mais difícil contra o Colídio, ele pegou e essa aí ele falhou. Abre o placar o Vasco também no Barradão, na soma dos placares faz 2-0 e o Vasco tá pertinho, encaminhando a vaga pra semifinal da Copa do Brasil.
0: Ó, o detalhe é o seguinte, primeiro gol do Vasco ali, né? O Lucas Arcanjo é o bom goleiro, mas que falha grotesca, né? Nesse primeiro gol do Vasco, aí cometeu o Lucas Arcanjo, né? Não pode um goleiro que tá disputando uma Copa do Brasil tomar um gol como esse, né? A bola do André era uma bola defensável, né? Acabou vacilando aí, na minha opinião, né? E o Vasco abrindo o placar, fazendo o gol aí, portanto. E aí, logo depois, na sequência, veio o segundo gol do Vasco, né? Ali já nos acréscimos, aos 45, o Vasco faz o segundo gol, matando de vez todas as chances aí do Vitória. Vamos acompanhar o segundo gol do Vascão no agregado, 3-0 para cima do Vitória. Daile Vasco da Gama.
1: Bola dividida do Puma. Marino complementa a jogada. Puma deu caneta no Oswaldo. Colídio, Puma partiu, pediu, tá na grande área, atenção, bateu!
0: Aí o gol marcado pelo Vasco da Gama, né? Numa bola bem batida, né? Bola que vai na bochecha da rede. Agora essa não tinha chance nenhuma, né? O goleirão do Vitória, ele não tinha o que fazer nesse lance, né? Então tomou o gol ali, né? E não tinha o que fazer, né? Então o Vasco comemora aí o segundo gol. Vasco classificado. Parabéns ao Vascão aí avançando na Copa do Brasil. Deixa eu botar mais uma vez o gol marcado aqui. O segundo gol do Vasco, que foi um golaço. Uma bola muito bem batida, né, e ela entrou muito bem ali no fundo do barbante, na jogada, uma caneta, né, eletrizante ali do Puma, né, que caneta que deu o Puma ali, portanto, pro segundo gol vascaíno, pra você acompanhar mais uma vez.
1: Gol do classificado, sobe o hino do Vasco. Lateral Garçom, O Vasco vai para a semifinal. Para imensa torcida bem feliz. Ele deu caneta, Osvaldo desmontou, catou o cavaco, deu no colírio para receber de volta, cruzar, que nada, que varada. Na bochecha da rede, ele explode. Canetinha, não vem de garfo, Osvaldo. Hoje é sopa.
0: Que golaço, cara, que caneta, que golaço do Vasco da Gama. E tá aí, pra alegria de Renato Beraldo, do professor Japão, o Vascão tá na semifinal da Copa do Brasil. Tá aí os melhores momentos, os dois gols no agregado, 3-1 pra cima do Vitória. Não viu a cor da bola, eliminada a equipe do Vitória. E o Vascão se junta ali, Atlético Mineiro, que já está classificado. O Pedro Emanuel elogiou a postura do elenco, né? É, ele falou, viemos para ganhar. O Vasco tem compromisso no Campeonato Brasileiro, agora contra o Fluminense. Mas o Emanuel encheu a equipe do Vasco de elogios após o resultado positivo aí na Copa do Brasil que o Vasco fez ontem contra o Vitória numa baita partida, né? Vamos acompanhar um pouquinho do português, o Emanuel. Aí o treinador do Vasco, Emanuel, sonha com a Copa do Brasil após classificação, hein? Rumo ao título, o Vasco da Gama, o gigante da Colina, torcedor do Vasco, não tá acreditando, é o que eu disse, né? O Vasco no Campeonato Brasileiro não tá bem, em outras competições, mas na Copa do Brasil o Vasco sabe jogar, hein? O Vasco vai muito bem nessa competição aí, né? Jogando muito a equipe do Vasco, né? Parece que é outro time. Essa é a grande realidade. E o Emanuel acreditando ali, né? No título vascaíno. Ele, inclusive, deixou isso bem claro na entrevista coletiva que concedeu ali, portanto, pela forma que a equipe do Vasco tá jogando, pelo futebol apresentado, a garra, a determinação que o Vasco entrou em campo, né? Vale ressaltar que o Atlético está classificado, o Palmeiras ontem com 0-0 com o Santos também avançou, e o Vasco da Gama hoje para definir o clássico Grenal, que a gente vai falar daqui a pouquinho, entre Internacional e Grêmio, que deve, ó, sair faísca também na Copa do Brasil, né? Estamos tratando de Grenal lá no sul do Brasil. O primeiro jogo foi no 0-0 e hoje é na Arena do Grêmio. Mas vamos lá trazer o Pedro Emanuel, treinador do Vascão da Gama, do gigante da colina, em entrevista coletiva logo após o resultado positivo a favor do Vasco da Gama. O treinador concedeu entrevista coletiva, inclusive elogiando muito e que acredita no título do Vasco.
2: Antes de mais, boa noite a todos. Começa a faltar um bocadinho os adjetivos para poder definir aquilo que é a capacidade que esta equipa tem de mostrar. Jogadores sempre disponíveis, jogamos 3 em 3 dias, mas sempre com um espírito. Eu já sei que vocês vão dizer que a Vitória esteve abaixo daquilo que era esperado, porque efetivamente nós tivemos algumas dificuldades.

rounds iniciais, o jogo não começou fácil, nós sabemos que a Vitória começa forte. Duas eliminatórias anteriores de revirada, não é? Portanto, que vinha de uma desvantagem fora e conseguiu virar a favor. Flamengo e Atlético Paranaense, e isso dava desalento. E nós viemos cá.

0: muito contente com o que foi produzido dentro de campo e já pensa na próxima fase da Copa do Brasil, dizendo que o Vasco, se jogar da forma que jogou, tem chance sim de brigar e buscar o título, foi o que disse aí o Pedro Emanuel. Gente, saindo um pouquinho da Copa do Brasil, tem que ir pro nosso esporte local, porque hoje tem jogaço no Estádio Municipal Irineu Spenta. Rapaz, e que jogo é esse de hoje, hein? Hoje...
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0: Como eu estava dizendo, no nosso esporte local, hoje a partir das 19 horas e 30 minutos, tem campeonato municipal de futebol de campo aqui na cidade de Água Boa. E olha, um jogaço de bola, né? É, com certeza, no Estádio Municipal Irineu Spenta, Fê. A equipe, né, dos veteranos, fez um bom campeonato, né, hoje encara a equipe do Juventude. Juventude é colocada aí como grande favorito, né, no campeonato municipal, mas esse time dos veteranos vem jogando de uma forma convincente, né. Certo que o Vinícius, agora no final de semana, o camisa 10 da equipe, estava jogando o torneio lá da Copa Saturno Ribeirão Cascalheira e saiu lesionado. Se o Vinícius não tiver condição de jogo, os veteranos perdem um grande jogador, principalmente a maestria ali pelo meio de campo, né. Agora, se tiver o Vinícius já do jogo, não sei se ele tá recuperado, se vai estar, não tenho a informação se ele vai estar ali, mas é uma equipe de muita qualidade, eu creio que os veteranos têm qualidade para fazer um jogo, tanto é que enfrentou o Juventude na fase anterior do campeonato, perdeu por 1-0, então é um jogo muito parelho, um jogo muito igual, um jogo que vale muito, porque quem vencer está na grande final, e o Juventude, vale ressaltar, na fase anterior fez um jogo muito mal contra a equipe da Serrinha, né, a gente vale ressaltar que o Juventude, quando não tem o professor Amós comandando a equipe, né, ele perde muito, e o Amós passando pelo problema de saúde, como todos sabem aí, tá em Barretos, né, inclusive peço orações aí, que o pessoal continue orando aí pelo professor Amós, para que em breve a gente possa ter ele de volta aqui na cidade de Água Boa. Faz muita falta, gente boa, do meio do esporte, um grande amigo, um grande companheiro, né? E hoje tem o Juventude para esse jogo. Então a gente tem que ver o que vai acontecer nesse jogo. Agora é um jogo muito igual, pelo que a equipe estão jogando, né? Pelo que demonstrou até aqui, é um jogo muito difícil. Juventude tem um pouco de favoritismo? Tem, por ser uma equipe, né, que já tem 6 títulos do campeonato, 6 ou 7 títulos do campeonato municipal, não tem como não falar, né, que o Juventude não tem um pouco de favoritismo em cima dos veteranos, mas o veterano é uma equipe que equilibrou bastante, o que eles não tinham antes nas equipes anteriores, que é quem faz gol agora, eles têm no ataque, né. Se o Vinícius não tiver no jogo, perde? Perde, mas alguém tem que entrar pra substituir, então creio que eles vão buscar a melhor maneira possível ali pra ter o melhor de si, pra encarar a equipe do Juventude nessa semifinal hoje lá no Estádio Municipal Irineu Spenta. Com certeza um grande jogo, um grande duelo, transmissão ao vivo pelo canal da Secretaria de Esporte, Cultura e Lazer no YouTube, você vai acompanhar. E vale a gente ressaltar também, eu preciso passar isso para vocês, que se você não quiser assistir pelo YouTube, quiser estar lá presente, sentir a atmosfera do estádio, acompanhar o jogo de perto lá, então você está convidado para hoje a partir das 19h30 nessa semifinal entre Juventude versus a equipe de veterano, campeonato, realização Prefeitura Municipal de Água Boa, Secretaria de Esporte, Cultura e Lazer, promovendo o melhor do esporte para você aqui na cidade de Água Boa, na cidade coração do Brasil. 11 horas 36 minutos do coração do Brasil. A gente segue por aqui com o nosso esporte, vou pro nosso intervalo comercial, na sequência eu volto com mais esporte para falar do Grenal também, falar também do jogo do Palmeiras na vitória em cima do Santos na Copa do Brasil. É rápido, sai daí não, na sequência eu tô de volta.
2: 10h36. Voltamos já.
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4: 10h37.
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1: Muito bem, estamos de volta com o nosso Esporte Total em nome de Super Galvão, lugar de comprar barato todo dia, Gênesis Alimentíssimo, frutas e verduras fresquinha. 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Vamos lá então falar um pouquinho de Copa do Brasil. Palmeiras, após ficar no 0-0 no segundo jogo na Vila Belmiro, segundo Murilo, né, celebrou a classificação e falou que o Palmeiras jogou de forma inteligente. Foi o que disse ali o arqueiro palmeirense. Vamos ouvir aí então a fala do Murilo.
2: É o que é preciso, né? Eu acho que a gente foi inteligente na partida, já tinha um resultado favorável pra gente, onde a gente foi muito bem em casa, e a gente foi muito inteligente aqui, então sem dúvida é o que é preciso, é o que o Abel fala, a gente se empenhou, se dedicou até o fim ali pra gente conseguir a classificação, e graças a Deus a gente pôde ser eficiente e ser classificado pra jogar o próximo jogo contra o Vasco, e a gente está muito feliz com essa classificação para dar continuidade no trabalho.
3: Na Copa do Brasil, o Palmeiras vai enfrentar o Vasco, no próximo domingo joga contra o Botafogo, também joga contra a LDU na Libertadores, se mantém em todas as competições nesse segundo semestre.
2: A gente sabe que é difícil, né? É complicado, mas a gente sabe que o Brasil é assim, principalmente num time grande, onde a gente vem disputando as três competições. Então é a gente ser inteligente, a gente recuperar, a gente abrir mão de várias coisas, como a gente vem fazendo, é recuperar melhor, como a gente vem fazendo, e se dedicar em campo. Acho que isso é a nossa identidade, a gente vem nos dedicando o máximo ali para conseguir a classificação, para conseguir ir bem no brasileiro, e graças a Deus isso vem acontecendo.
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1: Muito bem, tá? E então o Murilo realmente, tá? Palmeiras jogou de forma inteligente, tinha um resultado a seu favor, né? E fez isso muito bem, né? Tinha alguns santistas que tava com esperança, meu amigo Gago, tinha uma galera aí que tinha uma luz no fim do túnel, ainda acreditava, mas não aconteceu, né? Palmeiras tem compromisso na Libertadores contra a LDU, tem Campeonato Brasileiro pela frente, mantém a sua classificação, o adversário está definido do

0: Palmeiras aí, então, o Vasco da Gama é o adversário, né? É, vamos acompanhar um pouquinho aqui do Abel Ferreira na entrevista coletiva ali, né? O Abel Ferreira também falou um pouquinho a respeito do futebol brasileiro. Vamos acompanhar o que disse aí o treinador do Palmeiras aí, o Abel Ferreira, na sua fala aí, portanto, em que ele citou aí o futebol brasileiro. Fala, professor Abel Ferreira, cadê o Abel Ferreira? Deixa eu ver se eu tento aqui ter o Abel Ferreira, né? Agora sim, acho que agora eu tenho condição aqui de ter, vamos ouvi-lo.
1: O futebol brasileiro precisa jovens com caráter, com personalidade, que não se deixam intimidar por um ambiente, não digo hostil, mas vibrante, e duas equipas a lutar por um jogo difícil, e fez um excelente jogo. Aliás, vocês viram que ele me deu um amarelo, e eu protestei porque o Neymar tinha chutado a bola para fora e ele não deu amarelo, e depois o Gai chutou a bola para longe e ele levou amarelo. E como eu vivo intensamente o jogo, eu vivo intensamente, isso não vai mudar, eu não vou conseguir mudar isso. E todas as minhas lutas que eu tenho em relação ao futebol brasileiro, em relação aos gramados, em relação ao calendário, em relação à profissionalização dos árbitros, a minha intenção é só uma: é melhorar o futebol brasileiro.
0: Tá aí, fala do Abel Ferreira, né? Ele também citou a questão dele já ter sido julgado pelo STJD. Ele também fez questão de colocar isso na entrevista coletiva.
1: Disseste bem, um árbitro que eu conheço perfeitamente, que é jovem, o Gobi. Nós sabemos que estamos a entrar, está à procura do espaço dele no futebol brasileiro, já nos arbitrou várias vezes no Paulista, mas vocês entendem que nós estamos a chegar a uma fase das decisões, e por falar em decisões, o Palmeiras está em todas as decisões, portanto, é normal que estes jogos sejam difíceis, sejam intensos, o Mirassol a lutar para pontos para não descer, o Palmeiras a lutar por pontos para ser campeão. E é normal que às vezes o extravasar, como aconteceu, por exemplo, na Conmebol, a mesma ação na Conmebol, vocês viram? Eu chutei o microfone, uma ação antidesportiva, e fui multado, não me tiraram do jogo, fui multado. E vocês sabem muito bem que eu já fui julgado pelo STJD e levei 8 jogos, acho eu. Eu não matei ninguém. Já disse, eu vivo o futebol intensamente. E nós temos, muitas vezes, quando nós julgamos, será que nós não temos o bom senso de perceber que eu não estou na rua? Deixem-me dizer-vos uma coisa. Eu chamo-me Abel Ferreira e sou ser humano.
0: Muito bem, tá aí a fala do Abel Ferreira, né? Botou ali o julgamento do STJD, que ele tomou 8 jogos, né? Devido às atitudes que ele teve, o STJD acabou punindo, e ele citou a Conmebol Libertadores, que ele chutou um microfone e ele tomou apenas uma multa por isso, né? O Abel Ferreira, que tem um comportamento à beira do gramado aí, que tem gerado bastante polêmicas aí ao seu respeito, e ele desabafando aí na entrevista coletiva, o técnico do Palmeiras, que está classificado, o próximo adversário é o Vasco. Hoje a gente tem na Copa do Brasil, só pra gente resumir aqui a Copa do Brasil, a gente tem o Grenal, né? Internacional e Grêmio na Arena do Grêmio. Primeiro jogo na Casa Colorada ficou no 0-0. Então aqui, ó, os adversários já estão definidos aqui na próxima fase, né? A fase das semifinais da Copa do Brasil, né? O confronto, como eu disse aqui, o Vasco e o Palmeiras, né? Se enfrentam na Copa do Brasil. E aí, Atlético Mineiro passou, vai encarar o vencedor ali do jogo entre Grêmio, né? E a equipe do Internacional. Era o próximo adversário do Atlético Mineiro aqui na Copa do Brasil. E esse jogo hoje, esse Grenal lá no sul do Brasil, valendo vaga na Copa do Brasil, que também está repercutindo bastante. Aí, aliás, nós estamos falando de um Grenal, né? Estamos falando de Grêmio e Internacional. Então é um jogo bem quente também hoje. Vale a gente ressaltar como é que está o ambiente aí para ambos os lados. Vamos primeiro lá para o lado do Grêmio, Porto Alegrense, trazer as principais informações da equipe gremista aí para todo torcedor gremista.

0: Grenal decisivo. Vamos trazer um pouquinho aí de informações a respeito do Grêmio na Copa do Brasil pra galera gremista aí, portanto, tá sempre acompanhando o nosso programa, né? Tem muitos gremistas aqui na cidade, coração do Brasil. A gente vai trazer um pouquinho de informação. A gente tem um podcast do GE do Grêmio, né? Que projeta um Grenal decisivo na Copa do Brasil. Não tem como não ser decisivo, né? A pergunta que fica no ar é o seguinte: caso o Grêmio não vença o Internacional e seja eliminado, o Luiz Castro cai, não cai, a diretoria mantém? Como é que fica a situação do Luiz Castro no comando do Grêmio? Essa tem sido uma das perguntas que tem repercutido bastante aí nos últimos dias, né? Desde que se trata do enfrentamento desse Grenal na Copa do Brasil, é um grande rival do Grêmio, né? E o Grêmio foi lá, conseguiu o 0-0 no primeiro jogo e hoje tem a decisão dentro da sua casa. Caso o Grêmio não consiga se classificar, você é a favor da queda do Luiz Castro? Acha que não? Ele deve permanecer no comando do Grêmio? Pois é, isso repercutiu bastante durante toda a semana aí, quando se trata de um Grenal e da forma, né, que vai ser esse jogo, com certeza um grande jogo. Aí o Grenal sempre é um grande jogo, né? Vale a gente ressaltar. E sempre que tem, quando um treinador não tá bem, né, como é o caso do Luiz Castro, comando do Grêmio, que já vem questionamento, volta sempre a repercutir a questão de uma possível demissão. Vamos lá com o Carol Quelinha, com todos os setoristas do Grêmio.
1: Uma confusãozinha, né? Quanto o Inter nessa situação que tá mal na tabela, quanto mais o jogo for enrolado, mais for melhor, arrastado, melhor pro Inter, né?
2: A não ser, mas não sei até que ponto, porque se for pros pênaltis, por exemplo, o nosso goleiro é melhor, né? Eu considero o Everton mais goleiro que o Matheus Cunha. Então não sei até que ponto o Inter gostaria de arrastar, mas se eles fizerem um gol, acabou.
1: Aí que tá. Para mim, a eliminação na Copa do Brasil vai pesar mais pro Grêmio do que pro Inter. Porque o Inter já tá num buraco mais fundo. Então, uma queda pro Inter na Copa do Brasil, alguns vão tentar ver até como um alívio diante da necessidade que o Inter tem de sair da zona do rebaixamento. E o Grêmio, por outro lado, vai estar enfrentando um adversário que está na zona do rebaixamento, que vem mal. Se criou um clima nesse início de semana com a vitória do Grêmio, com a derrota do Inter, de que a situação é mais favorável para o Grêmio do que para o Inter, inclusive em questões financeiras. O Grêmio conseguiu, por exemplo, pagar de forma adiantada direitos de imagem, enquanto o Inter atrasa direitos de imagem. Ou seja, se criou uma situação, de certa forma, favorável para o Grêmio. Então, por isso que eu acredito que o Grêmio tem que tratar de jogar futebol, porque o Grêmio está numa situação mais favorável, e tentar resolver essa classificação o quanto antes. E o Inter, se conseguir levar para os pênaltis, jogando na casa do adversário, na situação que está, olha, daqui a pouco já vai ver isso como uma grande coisa.
3: O Inter, concordo com a Keck, o Everton com certeza é melhor que o Matheus Cunha, mas pênalti é muito...
2: Não, eu não quero que vá para os pênaltis de jeito nenhum.
3: É, às vezes o jogador não tá num bom dia, e às vezes o goleiro pode até pegar todas, mas daqui a pouco o teu jogador de linha vai lá e joga para fora.
2: Sim, sim.
3: Então um pênalti é muito...
2: Muito arriscado.
3: Muito arriscado.
0: Muito bem, tem a parte ali que eles iam citar o caso da derrota do Luiz Castro, mas é muito extenso, eu não vou ter tempo para chegar até lá nesse bate-papo do podcast do Grêmio. Vamos lá para as escalações. 405, esse é o Grenal número 454, tá? Grêmio Inter, onde assistir, horário, escalações, tudo que você precisa saber desse grande jogo. Grenal 454 será disputado às 20 horas dessa quinta-feira na Arena do Grêmio em Porto Alegre, válido por vagas aí, portanto, da quarta de final da Copa do Brasil, viu? Vale a gente ressaltar. Ambas as equipes já estão definidas. Luiz Castro manda o Grêmio Porto Alegrense. Como é que vem o Grêmio Porto Alegrense para a nação gremista? Grêmio vem escalado. Everton no gol, Gustavo Martins e o Wallace faz a dupla de zaga. Diego Caíto e Marlon são os laterais. Noriega é o primeiro volante. Krovinovic, né? Ali no meio de campo, e o Vila Sante, Amazuar pelo um lado, Pavon pelo outro, e o Carlos Vinícius aí no ataque, né, da equipe do Grêmio. Então tá aí o time do Grêmio formado e definido por Luiz Castro para encarar a equipe colorada. Já o Internacional por Paulo Pezzolano também, o Colorado também está definido. Para a Ação Colorada, o Inter vem com Matheus Cunha no gol, Maripan Mercado, ali a dupla de

zaga, Bruno Gomes, Vitinho e Matheus Bahia, os dois laterais. O Inter vai de três zagueiros, hein? O Vilangra, Paulinho, Alan, Patrick no meio de campo, Bernabé e Carboneira no ataque do Inter. Esse é o time colorado que vai encarar o Grêmio Porto Alegrense. Tá aí tudo pra você dos dois times. E o detalhe é o seguinte: a arbitragem é do Bruno Arleu Araújo, que vem do Rio de Janeiro, tá? Pra apitar esse Grenal, arbitragem fora do Rio Grande do Sul, lá tem que ser assim, né? Tá o Bruno Arleu de Oliveira do Rio de Janeiro, assistente número 1, Rodrigo Figueiredo do Rio de Janeiro, 2, o Thiago Henrique também do Rio de Janeiro, o VAR será o Caio Marques Augusto do Goiás, tá aí tudo de Grêmio Internacional. Gente, pra resumir aqui, Copa do Brasil passada limpa, vou falar mais uma vez do jogo de hoje do Campeonato Municipal de Futebol de Campo, semifinal decisiva, veteranos Água Boa versus Veteras versus a equipe do Juventude, valendo vaga aí na grande final. Hoje é semifinal lá no Estádio Municipal Irineu Spento. Você é o nosso convidado para estar lá presente, para acompanhar esse grande jogo, com certeza um dos grandes jogos aí. Também tem a transmissão pelo canal da Secretaria de Esporte, Cultura e Lazer para quem quiser acompanhar esse grande jogo hoje lá no Estádio Municipal Irineu Spento. Não há tempo para mais nada. Lembrando que o nosso Esporte Total começa às 10h20, acaba às 11 horas, porque tem a propaganda eleitoral obrigatória. Mas obrigado a cada um de vocês pelo carinho da audiência. Amanhã eu volto com um resumo de todo esse jogo, de tudo que eu falei pra vocês, resultados e também Campeonato Brasileiro, Série A, Série B, resumindo tudo pra você que tá sempre ligado aqui no nosso Esporte Total. Obrigado a todos pelo carinho da sua audiência. Se assim o Papai do Céu nos permitir, amanhã, sexta-feira, eu volto com mais uma edição aqui do nosso Esporte Total pelas ondas da 104,9. Forte abraço, valeu, tchau, fui, até amanhã!

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4: 11:46.
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2: 11:50.

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2: Meio-dia e dois minutos.
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2: Meio-dia e quatro minutos.

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2: Meio-dia e 29 minutos.
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2: Meio-dia e 30 minutos.

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3: Meio-dia e 55 minutos.
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3: 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Meio-dia e 57 minutos.
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9: Alô, galera que tá ligadinha aqui com a gente, chegando pra fazer o seu dia muito mais pop e cheio de informação. Eu sou Andressa Pires e tá no ar o seu Drops News, onde você fica por dentro de tudo que rola no universo da música dos seus artistas favoritos. E pra começar essa nossa primeira parte, a gente já vem com uma notícia que vai fazer a alegria de muita gente. Olha só, o João encerra o hiato e acerta a sua volta triunfal. Tem álbum novo vindo aí, um audiovisual incrível e, claro, novos shows pra gente pirar. A agenda de shows completa do cantor já tá bombando nas redes e prometendo arrastar multidões em 2026. É a volta do João em grande estilo, pra alegria dos fãs que estavam morrendo de saudades. E essa foi só a primeira dose de notícias fresquinhas aqui no Drops News. Mas calma que tem muito mais vindo por aí. Não sai daí, que já já eu volto com mais no Drops News.
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11: Coisa boa, ótima quarta-feira para você que está na sintonia da nossa programação. Bora começar a partir de agora mais uma edição do Hits Mais. Prazer, aqui é o Fernando Leme. Quarta-feira, dia 2, hein?
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11: Olha, hoje quem faz aniversário é Alexandre Pato, jogador de futebol. Aldir Blanc, compositor, ele morreu em 2020. Ramon Valdez, o Seu Madruga, do seriado Chaves, ele morreu em 1988 e faria aniversário hoje. Hans Joachim Poleurer, compositor, também aniversário da atriz Salma Hayek e Kenny Rivers, ator. Hoje, dia 2 de setembro, nós estamos comemorando o dia nacional da Kombi, também o dia da modelo, o dia do repórter fotográfico e o dia do florista. Bora lá, começando a partir de agora então, mais uma super edição do nosso Hits Mais. Ótima quarta-feira pra você.
13: Só aviso, só aviso.

medicamento contra o câncer colorretal é aprovado pela Anvisa, viu, pessoal? Pacientes que enfrentam o câncer colorretal metastático ganharam uma nova possibilidade de tratamento aqui no Brasil. A Agência Nacional de Vigilância Sanitária aprovou o registro do Fruzacla, nome comercial do Fruquintinib, acho que é assim que se pronuncia. O medicamento ele é destinado a adultos com a doença em estágio avançado que já passaram por diferentes tratamentos. Ele atua dificultando a formação dos vasos sanguíneos que alimentam o tumor, ajudando a controlar o avanço da doença. Em um estudo internacional com 691 pacientes, o medicamento ele aumentou tanto a sobrevivência global quanto o período de progressão do câncer também. A aprovação permite a utilização do tratamento no Brasil, mas ainda não existe informação sobre quando estará disponível para compra ou se será oferecido pelo

0: Mais músicas pra você. Obrigado pelo carinho, obrigado pela sintonia. Hora de mandar aquele alô, alô e alô pra toda a galera que tá na sintonia junto com a gente aí. A Cristina Andrade, obrigado pelo carinho, obrigado pela sintonia. E também tá acompanhando a gente. É a Thalia, o Clérison, obrigado pelo carinho. João Anésio, Lucas, alô Gisele Ferreira. Rudimar também tá na sintonia. Daqui a pouquinho a gente manda mais alô.
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3: Fala galera ligada no esporte. Chegando junto aqui no Minuto Esportivo pra gente mergulhar nas últimas novidades do mundo da bola. Lineu Silva no comando, trazendo tudo pra você com aquela energia de sempre, mas com a informação precisa na ponta da língua. O Al Hilal fez uma oferta milionária, mas o atacante Luiz Dias prefere continuar no Bayern de Munique. E o Real Madrid aceita negociar Vinícius Júnior com o Arsenal, exigindo uma quantia bem alta.
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3: O Al Hilal, time saudita, apresentou uma proposta de salário astronômico para o atacante colombiano Luiz Dias. A oferta chega a impressionantes 130 milhões de reais anuais. No entanto, mesmo com os valores sedutores, o jogador demonstrou que sua intenção é permanecer no Bayern de Munique, clube com o qual ele tem vínculo contratual válido até junho de 2029. Ou seja, por enquanto, Luiz Dias não tem planos de se transferir para o Al Hilal. Mudando de ares, mas continuando no futebol europeu, o Real Madrid sinalizou que está aberto a negociar o craque brasileiro Vinícius Júnior com o Arsenal. O clube espanhol está ciente do forte interesse da equipe inglesa na contratação do atacante. Para liberar Vini Júnior, o Real Madrid já definiu um valor de negociação que chega a 929 milhões de reais. É um valor considerável. E vale lembrar que o atacante ainda não renovou seu contrato com o time merengue, o que pode abrir portas para essa possível movimentação no mercado.
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3: Fique ligado que o Minuto Esportivo continua e na próxima parte tem muito mais para você. Por enquanto, a gente encerra essa parte por aqui.
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3: 1h22.
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0: 1:26.
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3: Fala, pessoal que curte esporte, sejam bem-vindos para mais uma rodada de informações aqui no nosso Minuto Esportivo. É sempre um prazer trazer para você as novidades que agitam o mundo da bola e de outras modalidades. Para começar, já se liga nas manchetes que abrem esta parte do programa. Informações que acabaram de chegar. A primeira, envolvendo um nome de peso no cenário mundial. A França confirmou Zinedine Zidane como técnico até o ano de 2030. E a segunda, também com Zinedine Zidane, que revelou ter recusado propostas de clubes, priorizando uma seleção nacional para comandar.
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3: Vamos aos detalhes da primeira manchete, então. A França, olha só, confirmou Zinedine Zidane como o seu novo treinador. O ídolo francês, conhecido por sua brilhante carreira como jogador e também como técnico campeão, assume novamente o comando técnico da seleção. E o vínculo estabelecido, pelo que foi divulgado, vai até o ano de 2030. Uma aposta de longo prazo da Federação Francesa em Zizou, demonstrando total confiança no trabalho e na visão do ex-jogador e agora técnico para construir um projeto sólido e vitorioso nos próximos anos. Agora, passando para a próxima informação. O próprio Zinedine Zidane, em declarações recentes, revelou publicamente que recusou propostas de diversos clubes de futebol. A prioridade de Zizou, como ele mesmo enfatizou, sempre foi de fato treinar uma seleção nacional. Ele deixou bem claro que essa era sua única e principal motivação para não aceitar outros convites que surgiram ao longo de sua trajetória profissional. Uma postura que mostra o foco total do técnico em um projeto de seleção, buscando desafios em um patamar diferente de sua carreira.
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3: E por aqui, encerramos esta parte do nosso Minuto Esportivo. Mas não se preocupe, o programa continua, com mais informações e análises no nosso próximo encontro. A gente volta já já com muito mais para você. Fique com a gente.
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4: E a gente segue por aqui com muita música boa.
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4: Essa é a trilha sonora da sua programação. Vamos lá, continua.

brasileiro de apenas 19 anos conquistou ouro no Mundial de Bocha Paralímpica, meu amigo. Vai vendo, o esporte paralímpico brasileiro tem mais um jovem campeão mundial. O nome dele é José Antônio Santos, de 19 anos, que conquistou a medalha de ouro no Mundial de Bocha Paralímpica, realizado em Seul, na Coreia do Sul. Ele é natural de São José do Mipibu, no Rio Grande do Norte, e José Antônio tem distrofia muscular de Duchenne. Na grande decisão da classe BC4, o brasileiro venceu Yuki Wing Leung de Hong Kong pelo placar de 6 a 1. José Antônio começou no esporte praticando

do natação e migrou, né, para bocha em 2022. Em poucos anos acumulou importantes resultados e agora chegou ao título mundial entre os adultos. O Brasil ainda conquistou outras duas medalhas nas disputas individuais. O mineiro Matheus Carvalho ficou com a prata e o cearense Maciel Santos garantiu o bronze.

0: músicas, informações e também aquele alôzinho que não pode faltar pra moçada que tá acompanhando a gente, tá? Vamos mandar beijinho aqui pra Gisele, que tá na sintonia. A Mari Penha também tá acompanhando a gente. O Gilmar, a Ana Margarida, obrigado pelo carinho. A Karina, alô Sérgio, um abraço. O Luciano Junqueira também, a Zelma e a Leila Adriane também tá acompanhando o nosso programa lá de casa. Obrigado pelo carinho, já já tem mais alô.
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0: Pessoal, aguenta as pontas aí que eu volto já trazendo o melhor da música pra você.
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4: Apoio cultural. 1h42.
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2: 1h45.
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4: E vamos lá, fique ligado, viu? Porque tem muito sucesso pra você por aqui.
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4: Música boa pra você é aqui na nossa programação.

0: Que bom que você está acompanhando o nosso programa com muita música boa, muitas informações também, né? Do Brasil e do mundo. E as suas participações através do WhatsApp, vai mandando aí, porque daqui a pouquinho rola aquele salve, daqui a pouquinho vai rolar aquele super alô.
1: Vamos embora!

0: você tá acompanhando a gente. Muita música boa pra você. É hora de mandar aquele alô bacana pra quem tá com a gente. Alô, meu amigo Thiago, Renato também. Olha o nome dela, Nalu Souza. Obrigado pelo carinho, pela audiência também. A Maria Aparecida, Wesley, a Luciane Pereira e também a Linda Nunes. Obrigado pelo carinho, obrigado pela sintonia. Já já a gente manda mais alô.
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4: Muito bom ter a sua companhia no Minuto Esportivo. O seu giro rápido pelas principais notícias do esporte. Fique atento porque a gente já começa com o que tá pegando fogo nos bastidores. Vamos para as manchetes do momento. O ex-goleiro Marcos saiu em defesa de Carlos Miguel no Palmeiras, depois de uma falha do arqueiro em campo. E no sul do país, o Grêmio reabriu as conversas por Christian Oliveira, buscando uma solução para um negócio que envolve 10 milhões de reais.
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4: O ex-goleiro Marcos, uma figura icônica do futebol, veio a público para defender o goleiro Carlos Miguel, do Palmeiras.

0: A defesa de Marcos acontece após Carlos Miguel ter cometido erros importantes durante uma partida. Esses erros, infelizmente, acabaram resultando na derrota da equipe alviverde, o Palmeiras, em seu confronto com o Atlético Mineiro. O posicionamento do ex-goleiro traz um ponto de vista sobre a pressão e as dificuldades da posição. Lembrando que falhas são parte do jogo para qualquer atleta. Passando para a notícia que chega do Grêmio, o Imortal, como é conhecido, reabriu as conversas com o atacante Christian Oliveira. O clube gaúcho está buscando uma solução estratégica para concretizar um negócio que tem um peso financeiro considerável, avaliado em 10 milhões de reais. Christian Oliveira atualmente está emprestado e o tricolor se movimenta com uma nova abordagem, uma nova estratégia para acertar essa negociação. O objetivo é integrar o atacante de forma definitiva ao elenco, apesar do impacto nos cofres do clube.
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0: E assim encerramos mais uma parte aqui no Minuto Esportivo. A gente se encontra na sequência da nossa programação, com muito mais informações e o melhor do esporte para você. Continue ligado na nossa rádio.
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5: 2:02. 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
11: E aí, galera antenada, Andressa Pires de volta com vocês, direto do Drops News, pra gente acelerar nas novidades do mundo pop. E olha só que notícia babado que tá agitando os fãs da Rainha dos Baixinhos, a Xuxa, gente. Ela fez um convite super especial para suas ex-paquitas pra estarem com ela na turnê O Último Voo da Nave. Imagina só, todas reunidas de novo. A energia vai ser lá em cima, né? Uma verdade verdadeira viagem no tempo, garantindo muita emoção. A estreia dessa tour emocionante está marcada para o Nubank Park e a expectativa é gigantesca para ver a rainha e suas paquitas brilhando mais uma vez. Um reencontro histórico que promete muita emoção e nostalgia para todo mundo que cresceu com elas, com a energia lá no alto. Xuxa, né? E ela mandou o papo reto. Disse que só deixa de falar com paquita se for

0: Homofóbica, é isso aí. Atitude que a gente ama, de uma artista que sempre foi voz. Fiquem ligados, porque o Drops News não para. Já já eu volto com mais informações pra vocês, na próxima parte do programa.
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2: 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Vamos lá, sequência de músicas por aqui, não

música mais gostosa no seu rádio. Obrigado pela audiência. Continue participando aí através do WhatsApp, porque daqui a pouquinho vai rolar aquele salve. Daqui a pouquinho vai rolar aquele alô pra quem tá acompanhando a nossa programação. Obrigado aí pela audiência. Vamos lá, a música continua.

0: Olha que legal, hein? Aquele dia sensacional pra cada um de vocês aí acompanhando o nosso programa, com muita música e muita informação. E agora é hora de mandar alô pra quem tá mandando WhatsApp pra nossa programação. A Carla Rafaela Souza tá na sintonia, a Daniela também, a Graziane, a Luísa Josiane, a Simone Couto, a Flaviane Carvalho, o William, a Ana também. Ambos estão no trabalho acompanhando o nosso programa. Muito obrigado pela audiência. Já já tem mais alô. 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Fechando mais um bloco por aqui com muitos sucessos, né? Que você sempre curte aqui com a gente. E a gente faz uma rápida pausa, mas já já tem mais. Pera aí.
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3: No ar, o Minuto Esportivo. Informação e velocidade para você ficar por dentro de tudo no mundo dos esportes. E para começar, vamos direto para as manchetes que movimentam o cenário da bola. A primeira delas, técnico do Galatasaray sai em defesa de Sané após críticas na Copa do Mundo. E a segunda manchete, nos bastidores do Flamengo, Varela perde titularidade para Emerson Royal e tenta convencer Leonardo Jardim.
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3: O técnico Okan Buruk, que comanda o Galatasaray, veio a público para defender o atacante Sané. Buruk afirmou que Sané foi transformado em um verdadeiro bode expiatório pela eliminação da seleção da Alemanha na última Copa do Mundo. Para o treinador, as críticas direcionadas ao jogador foram exageradas e não condizem com a sua real importância e performance. Sané, que atua no ataque, tem sido alvo constante de avaliações severas, e seu comandante no clube turco fez questão de minimizar essa pressão, buscando proteger seu atleta. E falando em movimentação no campo, lá no Flamengo, o lateral direito Varela vive um momento de reviravolta em sua carreira no clube carioca. O jogador acabou perdendo sua posição de titularidade para Emerson Royal, que tem se destacado nas últimas partidas. Com essa mudança, Varela agora precisa correr atrás e buscar seu espaço novamente dentro da equipe. A missão não é fácil, já que ele terá que convencer o técnico Leonardo Jardim de que merece retomar a titularidade. Varela, pelo que tudo indica, virou reserva nesse começo de trabalho, e a disputa pela vaga na lateral direita está mais acirrada do que nunca no rubro-negro. Ele terá que mostrar muito nos treinos e em eventuais oportunidades para reverter essa situação e voltar a ser prestigiado no elenco do Fla.
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3: E assim a gente encerra mais uma parte do nosso Minuto Esportivo. Fique ligado na programação da rádio. A gente volta em breve com mais notícias e análises do universo do esporte.
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2: 2:23.
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2: 12h25. Já estamos de volta.
1: Bruna Marquezine e Shawn Mendes participam de ação solidária no Rio de Janeiro. Vai vendo, hein? A atriz Bruna Marquezine e o cantor Shawn Mendes participaram então como voluntários de uma grande ação solidária no Rio de Janeiro. O casal, ele ajudou na distribuição de mais de 3.300 refeições para pessoas em situação de rua. A iniciativa, ela foi realizada pelo projeto Macarrão com Salsicha, ligado à paróquia Santa Rita de Cássia, na Barra da Tijuca. Aí, durante o trabalho, Shawn Mendes ajudou na entrega de garrafas de água, enquanto a Bruna distribuiu alimentos para as pessoas que aguardavam na fila. A mãe da atriz já atua como voluntária no projeto, que realiza a distribuição de refeições todas as segundas na capital fluminense. Além das quentinhas, a ação também entregou água e outros alimentos. E vamos lá, conferindo aí a nossa programação. Segue.

música maravilhosa que você gosta rola aqui na nossa programação. Nosso muito obrigado pelo seu carinho, pela sua audiência. Continue pedindo a tua aí através do nosso WhatsApp. Daqui a pouquinho a gente vai mandar aquele alô pra galera toda que tá na sintonia aí. E claro, sua canção também rola aqui na nossa programação, né? Muito bom saber que você tá aí. Esteja você em casa, no seu trabalho, esteja você aí dando uma caroninha pra gente no teu carro, no teu caminhão. Nosso muitíssimo obrigado pela tua audiência. Vamos lá, programação

0: alunos não param de chegar aqui na nossa programação. Vem comigo! Olha que legal, muita música boa, muita informação e alôzinhos. A Elisângela Teodoro tá acompanhando o nosso programa, a Ângela, Soleir, o Saulo e o Miguel, a Manuela, Francisca de Paula, a Lonaldo Junqueira também tá acompanhando a gente aí. Muito obrigado pela audiência de vocês, daqui a pouquinho tem mais alô.
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3: Chegamos com o Minuto Esportivo. Sua parada obrigatória para ficar ligado em tudo que movimenta o universo da bola. Aqui na sua rádio. E a gente já começa com as manchetes que estão agitando o cenário esportivo. Lá fora, o técnico da Argentina, Lionel Scaloni, desabafou. Ele recebeu fortes críticas depois do segundo lugar na Copa do Mundo e o treinador veio a público. Por aqui, no futebol brasileiro, o Cruzeiro viu sua grande sequência de invencibilidade na Série A ser quebrada. Um resultado importante colocou fim à boa fase da equipe.
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3: Começando com o desabafo de Lionel Scaloni. O treinador da seleção argentina, campeã mundial em outra edição, pediu desculpas aos torcedores por não conseguir conquistar o título novamente nesta última Copa do Mundo. Scaloni também fez questão de rebater os comentários negativos que surgiram após a campanha da Argentina, onde a equipe ficou com o segundo lugar. Esse desabafo veio cerca de uma semana depois da final do torneio, mostrando como as críticas impactaram o ambiente da seleção e do próprio técnico. Uma situação delicada para o comando técnico dos hermanos. Mudando para o cenário nacional, o Cruzeiro, que vinha em uma fase muito boa, era o dono da maior invencibilidade da Série A do Campeonato Brasileiro. Essa sequência de resultados positivos, que acumulava vários jogos sem perder, foi interrompida depois da derrota para o Botafogo. O time mineiro vinha mostrando um trabalho consistente, acumulando bons resultados sobre o comando do

0: técnico Arthur Jorge. A interrupção dessa série de vitórias e empates contra o Botafogo marca sem dúvida uma virada na campanha da equipe celeste no campeonato. E a torcida espera a recuperação.
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0: Com isso, a gente encerra mais uma parte do Minuto Esportivo. Fique ligado na programação da rádio e a gente volta daqui a pouco com mais informações. Até a próxima.
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4: 11:41. 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
4: 12:45.
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0: Minuto Esportivo no ar, chegando com as informações mais quentes do mundo da bola. Para você que acompanha cada lance, cada virada, cada gol, a gente traz um resumo caprichado. Vamos direto às manchetes que estão agitando o cenário do futebol, com notícias importantes para você, fã do esporte, que não perde um detalhe. O Real Madrid avalia um novo empréstimo para o atacante Endrick, já no início da próxima temporada europeia. O São Paulo conquistou uma vitória importante no Paulistão Feminino, assumindo a vice-liderança da competição.
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0: Começando com o noticiário europeu e uma situação que envolve um dos nossos jovens.

0: O Real Madrid, um dos gigantes do futebol mundial, estaria avaliando a possibilidade de um novo empréstimo para o atacante brasileiro Endrick. Essa movimentação, de acordo com o respeitado jornal espanhol Marca, poderia ocorrer já no início da próxima temporada europeia. O clube merengue, agora sob a batuta de José Mourinho no comando técnico, passa por um momento de redefinição e ajustes em seu elenco principal. Essa fase de transição pode ser o motivo por trás da decisão de emprestar o jogador, buscando mais tempo de jogo e experiência para Endrick, antes de integrá-lo definitivamente ao time. No Campeonato Paulista Feminino, o São Paulo entrou em campo e garantiu uma importante vitória sobre o Mirassol. O time tricolor superou o adversário, conquistando os 3 pontos que eram fundamentais para sua campanha no estadual. Os gols que selaram esse resultado positivo vieram dos pés de Bia Menezes, que balançou as redes ainda no primeiro tempo, abrindo o placar para o São Paulo. Já na segunda etapa do jogo, Kézia Senna ampliou a vantagem, garantindo a tranquilidade para o time paulista. Com esse triunfo convincente, o São Paulo alcançou a vice-liderança da competição, mostrando força e consistência nesta temporada do futebol feminino.
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0: A gente encerra esta parte do Minuto Esportivo, mas fique ligado, que o nosso programa continua com muito mais para você. Acompanhe a nossa programação. A gente volta já.
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3: Programação sensacional para você que tá curtindo aí a gente. Nosso muito obrigado pela sua audiência. Já participou do programa? Manda o WhatsApp aí pra rádio, fica à vontade. Daqui a pouquinho a gente vai mandar aquele super alô para todo mundo aí na sintonia. Pede sua música, manda abraço, mostra que você tá na sintonia. Se você ainda não acessou as nossas páginas nas redes sociais, acesse e participe também. Dá um like lá pra gente. Siga a gente nas nossas redes sociais. Vamos lá, a programação segue.
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3: E vamos lá, porque por aqui é só música boa.

aquela música que você gosta na melhor programação do seu rádio. Você participa, você pede, a gente, né, vai anotando aqui os pedidos musicais, mandando para o programador e a qualquer momento rola na nossa programação. Vamos nessa, a música continua.

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1: Que legal, que bacana saber que você tá junto com a gente. Olha, o WhatsApp aqui, pra variar, bombando, né? Muitas participações junto com a gente aqui. Deixa eu mandar um alôzinho pra Estela. O Paulino também tá junto com a gente. A Mari Alves, Gilzi. A Letícia Carvalho está acompanhando a gente também. O Joseph, obrigado pelo carinho. A Daisy, a Nilzete Machado também está acompanhando a gente. Muito obrigado aí pela sintonia.
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1: Galerinha, eu já volto, né? Depois trazendo muito mais músicas para você, ok?
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8: 3 e 3. 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
2: 3:05.
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5: Olá, babados e fofocas no ar a partir de agora. Tudo bem com você? Tudo jóia? Que bom. Hoje, dia 2 de setembro, estamos na quarta-feira, meio bebê. E aí, Gi, beleza? Tudo jóia? Dica do dia de hoje.
6: Tudo certinho, Fernando. Hoje eu vou trazer um truquezinho pra poder conservar a limpeza do box em vidro do banheiro. Eu sei que eu já trouxe algumas diquinhas parecidas com essa. Já trouxe diquinha também pra poder acelerar, né? Não gastar tanto tempo na limpeza. Mas essa diquinha é totalmente diferente de tudo que eu já passei aqui.
5: Vamos lá, primeira fofoca.
6: Bora, bora com as nossas fofoquitas, momento mais esperado aí da nossa hora, né? Do programa aí do Babados e Fofoca. Gente, tô aqui no R7, semana do cinema, tem ingressos a partir de R$10, né? As principais redes exibidoras do Brasil vão promover agora, né? Entre os dias 10 e 16 de setembro, mais uma semana do cinema com ingressos no valor a partir de R$10. Pipoca e refrigerante

0: também vão ter desconto, né? Idealizada pela FENEC, que é a Federação Nacional das Empresas Exibidoras Cinematográficas, né? Com apoio da Abraplex, Associação Brasileira das Empresas Exibidoras Cinematográficas Operadoras de Multiplex, né? A ação chega já aí à sua 9ª edição. Ao todo, 23 milhões de pessoas, né? Aproveitaram os preços mais baixos aí para poder ir no cinema. E em fevereiro de 2026, a 8ª semana de cinema vendeu mais de 3,9 milhões de ingressos, né? E agora essa nova ação, né? Entre os dias 10, né? E 16 de setembro também vai ter novamente essa ação aí com ingressos a partir de R$10. Dá pra aproveitar e curtir o cineminha, né?
1: Sensacional. Daqui a pouquinho tem mais fofoquinha pra você. Boa quarta-feira. Vamos de música?

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0: Aquela programação que você adora no Babados e Popocas, na sua quarta-feira, dia 2, daqui a pouquinho a dica da Gi.
1: Truquezinho pra manter o box do banheiro limpo, sem grudar resquício que ficou na água, do sabonete, do shampoo, enfim.
0: Vai vendo.

0: música pra você, quarta-feira sensacional, é hora de fofoca, manda mais uma, Gi.
1: Tô aqui no R7, na aba de entretenimento, na aba da Fabiola, né? E olha o título, Virgínia tá fugindo da justiça, influenciadora não é encontrada pra receber intimação. Olha a situação da Tigrinha, gente. Pela segunda vez, né? O TJDFT, que é o Tribunal de Justiça do Distrito Federal e dos Territórios, não consegue localizar a Virgínia Fonseca pra notificá-la

0: sobre um processo movido contra ela e uma casa de apostas, né? E não é que a moça tá difícil de achar, gente. Segundo informações da coluna do Grande Angular, né? Da Lilian e da Isadora Teixeira, a namorada do Vini Júnior não foi localizada no endereço apontado como sua residência em Goiânia, né? A namorada do Vini é processada aí por publicidade enganosa relacionada a apostas esportivas. O Ministério Público pede que a Virgínia e a casa de apostas Blaze sejam condenadas a pagar no mínimo 120 milhões de reais em indenização por danos morais. Gente, é muito dinheiro, 120 milhões, né? Agora a justiça pode tentar entregar a intimação novamente ou recorrer a outras medidas, né? Como a citação por edital.
1: Daqui a pouquinho tem mais, não sai daí não.
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6: 3h22.
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6: 6:25.
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8: E a gente tá de volta no Drops News. Chegou a hora de ficar por dentro do que tá rolando no universo da música e das celebridades. E olha, a temperatura tá subindo. A amiga de Preta Gil, Jude Paula, não perdoou e rebateu com força as falas do ex-marido da cantora, Rodrigo Godoy. Ela mandou o recado direto: mau caráter é uma escolha. Pois é, a situação continua rendendo. Jude Paula fez questão de afirmar que o círculo mais próximo da Preta já tinha conhecimento sobre uma suposta traição de Rodrigo Godoy. E não parou por aí. Ela ainda revelou que o grupo pediu para ele segurar o rompimento, segurar tudo até o final do tratamento da cantora. Que barra, hein? Um verdadeiro turbilhão.

0: Milhão de emoções e revelações que sacode o mundo dos famosos. E a gente segue acompanhando de perto cada detalhe dessa história. Não sai daí, porque o Drops News tá só começando. Tem muito mais acontecendo e a gente te conta tudo. Já já eu volto com mais no Drops News.
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3: Vamos lá, já estamos de volta com o nosso Babados e Fofocas no seu dia 2.
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3: Ótima quarta-feira pra você, tem mais fofoca chegando.
4: E Lionel Rich tá internado numa UTI, né, em São Luiz, no Missouri, né? No oeste dos Estados Unidos, segundo o site TMZ, informou aí na última segunda-feira, o cantor de 77 anos foi pro hospital após sentir o mal durante uma apresentação na cidade no sábado. De acordo com fontes do site, o dono, né, do hits como Hello e Say You Say Me, realizou alguns exames, né, para investigar aí uma possível desidratação. O cantor espera receber alta já hoje, né? Entre hoje e amanhã, na verdade, olha lá. Testemunhas teriam relatado ao TMZ que o Lionel estava com um pouco de dificuldade no final da apresentação e teria pedido à sua equipe uma cadeira para se sentar enquanto cantava a última música, né? All Night Long. E em junho, ele também foi levado às pressas pro hospital após passar mal no palco durante um show, né? Vale lembrar que ele tem uma apresentação marcada aqui no Brasil, né? Dia 19 de dezembro, no Nubank Park em São Paulo. Vamos ver o que vai acontecer até lá, né?
3: Já tem mais uma. Vamos de música.

0: fofoca e a programação musical sensacional que você gosta, que não para. Vai mandando seu alô aí através do WhatsApp, que daqui a pouquinho a gente manda um salve pra galera aí, tá? Dentro de mais alguns minutinhos, tem a dica da Gi.
1: Isso mesmo, um truquezinho pra manter o box de vidro do teu banheiro super limpo aí por mais tempo.
0: Vai vendo.

0: você.
1: E vamos lá, pra que a nossa programação não pode parar nunca. Um abraço pra Stephanie aí, obrigado pelo carinho. O Luiz Antônio também tá acompanhando a gente no trabalho. Gi, traz mais fofoquinha.
2: E tem casal novo na área com direito a romance internacional, gente. A Cíntia Chagas, né, de 44 anos, confirmou que tá namorando Rubens Barrichello, de 54. Os dois, eles levantaram suspeitas, né, ao aparecerem numa mesma viagem pela Itália e agora decidiram assumir o relacionamento de vez. Os rumores ganharam força, né, depois que a Cíntia e o ex-piloto de Fórmula 1 publicaram imagens da mesma paisagem nos stories, né? Coincidência, é claro, que não passou despercebida pelos seguidores e alimentou, então, as especulações sobre um possível romance, né? E a confirmação veio pela própria influenciadora pro portal do Léo Dias. Olha, sim, estamos namorando e muito felizes.
1: E já já tem mais uma pra você. Liberdade. Vamos lá, gente. Pra você que tá online aí, obrigado pelo carinho, né? Pra você que tá em casa, no carro, interage com a gente. Já já eu volto.
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5: 3h41. 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
9: Alô, você que acompanha o Minuto Esportivo. Estamos no ar com as principais informações do mundo da bola, para você ficar por dentro de tudo o que rola nos gramados nacionais e internacionais. Começamos falando do mercado de transferências, com o Flamengo cogitando enviar Gonzalo Plata ao Zenit para facilitar a chegada de Luiz Henrique. E na Europa, o Liverpool faz um movimento importante por Fikayo Tomori, após a saída de Konaté.
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9: Sobre a situação do Flamengo, o clube segue monitorando de perto a situação de Luiz Henrique, um atacante que está na mira da diretoria rubro-negra. Para tentar avançar nas negociações e facilitar a chegada do jogador, o Flamengo cogita enviar o atleta Gonzalo Plata ao Zenit. É importante destacar que outro clube do futebol brasileiro também entrou na disputa pela contratação de Luiz Henrique, o que promete esquentar a briga por esse nome no mercado. Já no velho continente, mais precisamente na Inglaterra, o Liverpool está bastante ativo neste período de movimentações. O clube inglês anunciou recentemente a chegada do jovem Vitor Muñoz e já se mostra pronto para investir novamente em um nome de peso. A diretoria dos Reds faz um movimento por Fikayo Tomori, um zagueiro que está sendo observado de perto. Essa investida acontece após a saída de Konaté do elenco, indicando que o Liverpool busca reforçar a sua defesa.
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9: É isso. A gente faz uma breve pausa e volta já com a próxima parte do nosso Minuto Esportivo.
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11: Bora, bora, bora. Continua com o programa. Quarta-feira sensacional. E a fofoca que não para.
12: E o piloto Lito Souza, ele pode ter aí uma nova possibilidade de tratamento.

0: Pra doença rara que ele tem, gente, eu não sei pronunciar o nome, tá? É uma doença bem complicada de se falar, a sigla é o DCJ, né? E é uma condição neurodegenerativa rara, de rápida evolução, alternativa ainda até em fase experimental, né? Vem sendo negociada pela família do influenciador e uma empresa de biotecnologia. Numa entrevista ao Fantástico, que foi exibido no último domingo, né? A Mila, esposa do Lito, explicou que a substância já passou por testes laboratoriais e em animais, mas ainda não foi utilizada em seres humanos, né? Caso a acesso seja autorizado, o Lito poderá ser o primeiro paciente a receber o medicamento. Diante da gravidade do quadro e da ausência de um tratamento comprovadamente eficaz, né, para DCJ, a família está disposta, sim, a considerar a possibilidade, mesmo diante das incertezas. A busca por alternativas ganhou força, né? Depois aí que tentativas de incluir Lito em estudos clínicos nos Estados Unidos não avançaram. A doença, ela tem provocado aí uma rápida perda, né, das funções motoras, outras limitações, enquanto o Lito segue internado. Segundo a Mila, a esposa, apesar das mudanças físicas provocadas pela condição, né, aspectos de personalidade e consciência do marido continuam preservados, né? Enquanto aguarda aí uma definição sobre o possível tratamento, a família segue mobilizada em busca de opções experimentais, né, e também de apoio aí de instituições de pesquisa. Pesquisas internacionais.
1: É isso aí, daqui a pouquinho tem mais informação pra você. Vamos de música agora.

0: nosso babado e fofocas. Muitíssimo obrigado aí pela sua sintonia. E a Gi, trazendo daqui a pouquinho a dica do dia de hoje.
1: Isso mesmo, como conservar a limpeza do box do banheiro aí por muito mais tempo.
0: Já, já.

0: Sensacional. Que bom que você está acompanhando o nosso programa. Nessa quarta-feira, dia 2 de setembro. É, por aqui a música não pode parar de jeito nenhum, né? Nosso muito obrigado aí pelo seu carinho, nosso muito obrigado aí pela sua sintonia, tá? Hoje, traz a dica.
1: Bora pra nossa diquinha do dia. Truque pra não grudar água mais no box do teu banheiro. Porque não adianta nada, minha amiga, você limpar, ou você fica horas limpando, ou você usa uma diquinha da Gi que acaba te ajudando, né? Economizar tempo e esforço na limpeza, mas a limpeza.

0: coisa não dura. Por quê, né? Porque tem uma dica pra isso também. E o nosso ingrediente chave de ouro hoje é a cera de carro, gente. A cera de carro no box de vidro, ele impede que a água grude. É isso mesmo. Então, se você tá cansado de limpar o box de vidro do teu banheiro toda semana, né, por causa de marca d'água, depois de limpar e secar bem o vidro, você vai aplicar uma camada de cera automotiva e lustrar com um paninho seco. Gente, é muito simples. Por que que isso vai funcionar, né? A cera, ela cria uma camada hidrofóbica impermeável no vidro. Então, a água e os resíduos de sabonete deslizam direto pro ralo, pro chão, né? Sem conseguir fixar no vidro. Então, você vai ter um box limpinho aí por muito mais tempo.
1: Boa! Vai funcionar mais uma, né? Porque você já trouxe várias dicas pra limpar o box.
0: Isso, Fernanda. Essa, na verdade, não é pra limpar. É pra conservar a limpeza que você fez, né? Então, acho que ela vale super a pena.
1: Ah, dá na mesma.
0: Não, não dá, né? Você tem que limpar primeiro pra depois fazer ela. Mas, enfim, aí na outra semana você pode pular o box que ele já vai estar limpo.
1: Valeu, gente. Até amanhã.
0: Valeu.
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4: 4 e 3.
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4: 4 e 5.
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9: E aí, galera? Andressa Pires de volta com Drops News. Se você é daqueles que não dispensa uma boa dose de energia e um som que balança as estruturas, vai pirar nessa. Saiu a lista das 10 melhores bandas de metal alternativo, eleitas pelos próprios fãs do gênero. É isso mesmo, uma votação popular que agitou o universo da música pesada. A disputa foi acirrada e teve muita banda boa na parada. Nomes como Alice in Chains e Deftones marcaram presença, mostrando a força e a diversidade desse estilo que a gente tanto ama. Fica a pergunta: será que a sua banda favorita conseguiu um lugar no topo desse ranking? É sempre bom ver o reconhecimento vindo direto de quem realmente vive a cena, né? E a gente sabe que no metal alternativo tem muita banda com história e com um som que arrepia. Já já eu volto com a última parte do Drops News. Fica ligado, é rapidinho.
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1: Coisa boa, coisa maravilhosa, já estamos de volta. Prazer, eu sou Fernando Lima e desejo só o melhor pra você. Tá na hora.
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1: Não perca a capacidade de se encantar, meu amigo. Quando é que foi a última vez que você parou para observar o céu sem nenhuma pressa? Quando é que foi que ouviu uma música, prestando atenção em cada palavra, sentiu o cheiro do café sendo preparado? Ou quando é que foi que você percebeu o vento entrando pela janela? Parece pouca coisa, mas talvez seja justamente nesse pouco que a vida esteja escondendo aquilo que tem de melhor. Você sabe que com o passar dos anos a gente vai ficando ocupado demais. É natural, né? A gente acorda pensando nas obrigações, atravessamos o dia resolvendo problemas e chegamos à noite preocupados com o que ainda falta fazer e o que vai acontecer no dia seguinte. E aos poucos a gente vai deixando de perceber o que acontece ao nosso redor. O extraordinário, ele continua presente, mas os nossos olhos já estão cansados e apressados demais para reconhecê-lo. Uma criança, ela se encanta com uma borboleta, com uma poça d'água ou um barulho de um avião passando. Para ela, tudo merece atenção. Nós adultos, muitas vezes, acreditamos que já vimos o suficiente e começamos a tratar a vida como algo repetido. Mas nenhum amanhecer é exatamente igual ao anterior. Nenhuma conversa ela se repete da mesma maneira. Até as pessoas que nós encontramos todos os dias estão vivendo sentimentos diferentes, carregando novas histórias e mudando diante de nós. Não espere uma grande viagem, um prêmio ou uma ocasião especial para permitir-se ficar feliz. A vida também acontece naquele almoço simples em família, na mensagem inesperada de um amigo, na gargalhada que surge no meio de uma conversa e no silêncio tranquilo de uma casa, depois de um dia cansativo. São momentos aparentemente comuns que um dia poderão se transformar nas lembranças das quais você mais sentirá saudade. Muitas vezes a gente só reconhece o valor de alguma coisa depois que ela deixa de fazer parte da nossa rotina. A gente acaba sentindo falta da voz que escutávamos todos os dias, da cadeira ocupada na varanda, das brincadeiras à mesa e até dos pequenos hábitos que antes passavam despercebidos. Por isso, não deixe para valorizar apenas quando virar lembrança. Observe agora, agradeça agora. Demonstre carinho enquanto as pessoas podem recebê-lo. Recuperar a capacidade de se encantar não significa ignorar os problemas. Significa não permitir que eles ocupem todo o espaço. Mesmo em uma semana difícil, pode assistir música bonita, um abraço verdadeiro, uma boa notícia ou alguns minutos de paz. A dificuldade pode estar presente em apagar completamente tudo que ainda merece ser celebrado. Talvez a felicidade não esteja ausente. Talvez ela apenas esteja falando mais baixo do que as suas preocupações. Diminua um pouco o barulho de dentro. Desacelere os pensamentos e volte a olhar ao redor. A beleza no simples, poesia no cotidiano e pequenos milagres acontecendo sem anúncio. Não deixe a pressa tornar invisível aquilo que torna a vida especial. Enquanto você espera por um acontecimento grandioso, o tempo tá aí, ó, passando por momentos que jamais voltarão. Abra os olhos, esteja presente e permita-se admirar novamente. Quem preserva a capacidade de se encantar nunca atravessa um dia completamente vazio.

uma atrás da outra, menos intervalos, mais música boa, muita informação do Brasil e do mundo, muitos alôs também. Vai mandando seu WhatsApp aí pra gente. Aqui você fica muito bem informado e ouvindo a melhor programação musical. E a música não para. Vamos lá.

0: que você tá aí acompanhando o nosso programa com muita música boa e os alôs que não podem parar, né? A Miriam Chaves está com a gente, o Alexandre também, a Maria, Leandro, a Isabel Gomes, a Thelma. Muito obrigado pelo carinho, a Maria Paula também tá acompanhando a gente aí, valeu, daqui a pouquinho a gente manda mais alô.
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0: Segura uns minutinhos aí que eu já volto.
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4: 4:21.
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5: Minuto Esportivo no ar, trazendo as informações mais quentes do mundo da bola para você que acompanha a nossa programação. Fique ligado, porque o esporte não para e a gente te deixa por dentro de tudo. Começamos com as manchetes que movimentam o mercado da bola. O Spartak Moscou prepara uma oferta milionária por Flaco Lopes. E o Bayer Leverkusen avança nas negociações para contratar Facundo Medina.
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5: Agora vamos aos detalhes dessas notícias que agitam os bastidores do futebol. O atacante Flaco Lopes, que tem se destacado bastante, pode estar com os dias contados no Palmeiras, ou não. O Spartak Moscou está preparando uma oferta de 139 milhões de reais para tentar tirar o jogador do clube brasileiro. Flaco Lopes tem se valorizado no mercado ao longo dos últimos meses e, por isso, a diretoria do Palmeiras espera mantê-lo em seu plantel, apesar do interesse e da proposta generosa que vem da Rússia. A situação promete ser um dos grandes capítulos dessa janela de transferências, com o Palmeiras buscando segurar uma de suas peças importantes. Mudando para a Europa, o Bayer Leverkusen está de olho no mercado de transferências para reforçar seu elenco. O clube alemão avança nas negociações para contratar o defensor Facundo Medina, em um negócio que pode chegar à casa dos 116 milhões de reais. O Bayer Leverkusen terminou a última temporada na sexta colocação no campeonato alemão, e a diretoria já mira o futuro. O objetivo é ambicioso. O clube sonha em voltar a brigar pelo título na temporada de 2026-2027. E a chegada de jogadores como Facundo Medina seria fundamental para essa meta.
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5: Por enquanto é isso na nossa parte de notícias. A gente se encontra já já com muito mais esporte para você. Até a próxima parte.
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7: Uma boa notícia para quem gosta de filmes e da experiência de assistir as produções na tela grande. A Semana do Cinema 2026 vai ser realizada entre os dias 10 e 16 de setembro, com ingressos promocionais em cinemas participantes de todo o Brasil. Nas sessões tradicionais iniciadas até 4:59 da tarde, os ingressos eles custarão apenas R$10. A partir das 5 da tarde, o preço promocional será de R$12. Salas especiais, pré-estreias e apresentações diferenciadas poderão ter outros valores. Grandes redes como Cinemark, Cinépolis, o CI e a Cine System participarão da campanha também. Alguns cinemas, inclusive, também oferecerão descontos nos combos de pipoca e refrigerante. Que convenhamos, né? A pipoca é carinha, viu, rapaz, no cinema. Não é brincadeira, não. né? Quem frequenta cinema sabe que o valor da pipoca não é brincadeira não, meu amigo. Mas enfim, né? Então o negócio é participar, né? Antes de comprar, o público deve consultar a unidade escolhida para poder confirmar os horários, filmes e condições da promoção também.
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7: Respira fundo aí, curte o que vem agora, porque é só música boa.

maravilhoso e que dia sensacional, porque você tá aí acompanhando a nossa programação. Nosso muito obrigado pela sua audiência. É muito bom saber que tem assim, ó, um monte de gente ouvindo a gente por toda a cidade. Obrigado pelo carinho, muito obrigado pela sua sintonia. Vamos nessa, a música não para.

0: Muita música, muita informação e os alôs já estão chegando. WhatsApp para variar, forrado de abraços. Deixa eu mandar um abraço aqui nesse bloco para Solange, para Laurinha também, que está acompanhando a gente. A Inês Alves, obrigado pelo carinho. Ana Lúcia, que está com a gente também. O João Andrade, a Cida Santos e a Rosemary. Rosemary Santos também. Cida e Rosemary Santos acompanhando a gente. Obrigado pelo carinho.
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3: 4:41.
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10: 4:45.
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12: E aí, galera antenada, chegando com Andressa Pires no seu Drops News, o programa que te deixa por dentro de tudo que rola no universo pop e musical. Para começar com o pé direito, já tem notícia quentíssima do João, que não para de surpreender. Ele vai anunciar o álbum novo, o quinto de estúdio, e o rolê é super estratégico. O anúncio vai rolar no intervalo da novela Quem Ama Cuida, lá na Globo. Isso mesmo, João amarrando um comercial na TV aberta junto com uma ação no Google. Tudo para bombar o lançamento. A galera já tá contando os segundos, porque a audição exclusiva do álbum já tá marcada pro domingo. É muito buzz para um artista só, hein? João mostrando mais uma vez porque é um dos maiores nomes da nossa música pop atual. Fiquem ligados para não perder nenhum detalhe desse lançamento que promete agitar tudo. Obrigada pela sua companhia, viu? Até o próximo Drops News, estarei juntinho com você.
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14: Pois é, dona Deolira Glicéria Pedro da Silva, que é moradora de Itaperuna, no interior do Rio de Janeiro, foi reconhecida pelo Ranking Brasil como a mulher mais velha do país. Ela nasceu no dia 10 de março de 1905 e chegou aos impressionantes 121 anos. Para confirmar a idade, a família precisou recuperar e também revalidar documentos antigos que haviam sido perdidos em uma enchente. Foram analisados registros oficiais, certidão de nascimento, informações do INSS e até uma certidão de batismo. Apesar da idade impressionante, um detalhe simples chamou a atenção. A dona Deolira, ela gosta muito de coxinha acompanhada de guaraná. No aniversário de 121 anos, ela pediu justamente esse lanche. A dona Deolira teve 7 filhos e atualmente reúne várias gerações da família, incluindo netos, bisnetos, tataranetos e até uma pentaneta. A sua longevidade também está sendo estudada por pesquisadores da Universidade de São Paulo.
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14: E vamos lá, se prepara aí porque tem

Sensacional, tá vendo aí, né? Só musicão pra quem tá acompanhando a nossa programação nesse dia maravilhoso. Continue participando da nossa programação, porque daqui a pouquinho eu vou mandar aquele alô sensacional pra você. Vamos lá, a música continua.

0: Mioto, senhoras e senhores.
1: Te peguei aí curtindo a nossa programação e curtindo essa música, que bacana. Nosso muito obrigado aí pelo seu carinho, nosso muito obrigado aí pela sua sintonia. É hora de mandar alô, né? Deixa eu ver quem tá comigo aqui, Giovanni Souza, a Vanderleia também, a Adriana Gonçalves, obrigado pelo carinho, a Maria Nazaré, a Sara e a Priscila Scarpa também tá acompanhando o nosso programa lá de casa. Ah, tá faltando um aqui, ó, Paulo Marciano também tá acompanhando a gente aí, um grande alô.
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3: Demais. 5 horas e 1 minuto.
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6: 5:04.
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7: Sua quarta-feira vai ser a melhor, com muitos sucessos para animar a sintonia. Boa tarde, Água Boa e região. Iniciamos agora o especial sertanejo na Liberdade FM 104,9. Com vocês, Jean Martinazzo, levando até vocês os clássicos e as novidades do sertanejo. Sua presença anima a nossa programação na Liberdade FM. Então não esqueça de enviar a sua mensagem pelo WhatsApp no 66-3468-1200. Solicitar a sua canção preferida, mandar aquele abraço caloroso e informar de onde que você está nos acompanhando. Mantenha-se conectado conosco também nas redes sociais. Lá no Facebook, procure por Liberdade 104.9 e no Instagram, @Liberdade 104.9 FM. Para você não perder nada, né, do que a sua rádio preferida acontece. O especial sertanejo já está rolando e para subir o volume, tá na Liberdade, tá bom demais.
9: Energia positiva! Oh! Jogando a mãozinha lá em cima agora.

o especial sertanejo não para de animar, né? Sua sintonia aqui na Liberdade FM. Continuamos trazendo os grandes hits do sertanejo.

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2: 5:19.
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1: Recomeçamos no Especial Sertanejo. Obrigado pela sua companhia e por seguir conosco nesse clima perfeito. Então prepare-se para aumentar o volume, pois vem aí mais uma sequência que é pura preferência sua. E o sertanejo não para de surpreender. Vem mais um sucesso que vai agitar a sua rádio favorita. Tá na liberdade, tá bom demais.
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0: que é destaque no noticiário Minuto Notícia.
1: A campanha do presidente Luiz Inácio Lula da Silva solicitou uma resposta formal à Rede Globo a respeito de declarações feitas por Flávio em um programa da emissora. O pedido busca esclarecimentos detalhados sobre as falas e seu contexto, visando a apuração de eventuais impactos políticos ou posicionamentos que possam influenciar a opinião pública. Essa demanda reflete uma iniciativa de monitoramento de conteúdo na mídia em relação a figuras públicas e suas manifestações, em um período de intensa atividade política. A solicitação foi protocolada junto aos órgãos competentes.

Não mude de estação. Você está no especial sertanejo, a melhor sintonia para ouvir os grandes sucessos. Tudo para fazer companhia ainda mais especial. E a nossa sequência não para, do jeitinho que você adora. Abrace as emoções, porque estamos trazendo aquela música boa que ressoa com você. Tá na liberdade? Tá bom demais.

Envolve cada especialista independente com vocês nos acompanhando na empresa. Permanecemos juntos até as 19 horas com o melhor da música sertaneja. Na Liberdade, tudo é muito mais gostoso.

0: alegria ter você conosco acompanhando a Liberdade FM. Fique por aqui, porque em breve o especial sertanejo segue com mais sucessos para alegrar o seu dia. Mande sua mensagem, um abraço e interaja via WhatsApp 6634681200. Não se esqueça de acompanhar a sua rádio do coração nas redes sociais. Instagram, @liberdade104.9fm e o Facebook Liberdade FM 104.9. Em breve teremos ainda mais sertanejo para você.
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3: E 30

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4: 5:49.
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0: 8:53.
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3: E aqui estamos nós novamente com o Especial Sertanejo. É uma alegria ter você conosco nessa seleção musical feita só pra você. Então prepare-se, porque a sequência vem com aquela qualidade especial. A seguir, uma música especial que promete emocionar profundamente e elevar a sua sintonia. Tá na liberdade, tá bom demais.

Uma seleção de tirar o chapéu, hein? Continuamos com mais modão e sucessos que fazem um especial sertanejo ainda mais especial. Prepare-se, porque vem chegando aquela música que faz todo mundo cantar alto e se divertir. Tá na liberdade, tá bom demais.

0: O Ritmo Sertanejo segue forte aqui na 104.9. Vamos fazer uma breve pausa e retornaremos logo com mais novidades pra você. Não perca as melhores músicas no Especial Sertanejo. Contate-nos, arroba Liberdade 104.9 FM, 6634-68-1200, Liberdade FM 104.9. Tá na Liberdade? 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
3: 6 horas e 6 minutos.

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1: É essa aí, Paulinho. Vambora, vambora.

Me dá um som maior aí. Vou sentar do seu lado aqui. Tá me pegando aí? Pera aí, deixa eu. Vambora. Essa agora já era.

coração. Aí eu falei, vamos aquela que a gente gosta muito? Eu acho que é Si maior. Rapaziada, essa aqui me machuca muito. Aí Paulinho, meu parceiro. É improviso, tá, gente? O Paulinho não toca violão, não, ele tenta, tá? Deixa eu me ajeitar aqui. Vambora.

voltar, vamos voltar. Peraí, peraí, bora, bora. Joga baixinho, velho, peraí. Eu perdi onde eu tava aqui, velho. Peraí, continua aí, velho. Esqueci aqui, cara, não tem? Vamos mudar, vamos mudar. Vamos mudar, mudar o pagode. Vamos mudar o pagode. Desculpa, tia.

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1: Camila, te amo. Amor. Vai.
0: Posso te chamar de moça, cana. 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Aí o Paulinho faz um Fá maior. Alô, então essa é pra você que gosta muito. Vambora.

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2: Brasil. 6:28.
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3: Noite Rádio 20. Nesta hora do Ângelus, queremos rezar juntos. O anjo do Senhor anunciou a Maria e ela concebeu do Espírito Santo. Ave Maria, cheia de graça, Senhor é convosco. Bendita sois vós entre as mulheres e bendito é o fruto do vosso ventre, Jesus. Santa Maria, Mãe de Deus, rogai por nós, pecadores, agora e na hora de nossa morte. Amém. Eis aqui a escrava do Senhor, faça-se em mim segundo a vossa palavra. Ave Maria, cheia de graça, Senhor é convosco. Bendita sois vós entre as mulheres, e bendito é o fruto do vosso ventre, Jesus. Santa Maria, Mãe de Deus, rogai por nós, pecadores, agora e na hora de nossa morte. Amém. E o Verbo divino se encarnou e habitou entre nós. Ave Maria, cheia de graça, o Senhor é convosco. Bendita sois vós entre as mulheres e bendito é o fruto do vosso ventre, Jesus. Santa Maria, Mãe de Deus, rogai por nós, pecadores, agora e na hora de nossa morte. Amém. Rogai por nós, Santa Mãe de Deus, para que sejamos dignos das promessas de Cristo. Oremos. Infundi no nosso espírito a vossa graça, ó Pai. Vós que na anunciação do anjo nos revelastes a encarnação do vosso Filho, pela sua paixão e cruz, conduzi-nos à glória da ressurreição. Por Cristo nosso Senhor. Amém. Glória ao Pai, ao Filho e ao Espírito Santo, como era no princípio, agora e sempre. Amém. Evangelho de Jesus Cristo segundo Mateus. Naquele tempo, apresentaram a Jesus um homem mudo que estava possuído pelo demônio. Quando o demônio foi expulso, o mudo começou a falar. As multidões ficaram admiradas e diziam: nunca se viu coisa igual em Israel. Os fariseus, porém, diziam: é pelo chefe dos demônios que ele expulsa os demônios. Jesus percorria todas as cidades e povoados, ensinando em suas sinagogas, pregando o evangelho do reino e curando todo tipo de doença e enfermidade. Vendo Jesus as multidões, compadeceu-se delas porque estavam cansadas e abatidas, como ovelhas que não têm pastor. Então disse aos discípulos: a messe é grande, mas os trabalhadores são poucos. Pedi, pois, ao dono da messe que envie trabalhadores para a sua colheita. Palavra da salvação. Glória a vós, Senhor. A palavra de Deus nos ensina mais uma vez a confiar no Senhor. Jesus cura o mudo, quer curar a sua mudez, o seu medo de anunciar, seu medo de evangelizar, a sua preguiça de não ir para a igreja ou ensinar seus filhos. E você só precisa dizer: eu creio, Senhor. Porque Jesus diz: a messe é grande, mas os operários são poucos. Quem sabe você seja um operário do Senhor e se coloca a serviço do reino para que a palavra de Deus possa ser transmitida àqueles que ainda não a conhecem. Esta é a missão de todo cristão batizado. Não cruzar os braços, mas arregaçar as mangas e ir em frente. É preciso você fazer a sua parte. Louvado seja nosso Senhor Jesus Cristo. Para sempre seja louvado. E a bênção de Deus todo

0: Poderoso, Pai, o Filho e o Espírito Santo, desça sobre vós e permaneça para sempre.
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8: 6:36.
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9: Olha só quem está de volta, sim, é o nosso especial sertanejo. Uma enorme satisfação em ter você conosco, aproveitando essa sessão incrível de hits e canções que entram para a história. Vamos aumentar o volume, que tem muito mais. Segura essa, mais uma música incrível que você vai acompanhar letra por letra até o final. Tá na Liberdade? Tá bom demais.
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9: E agora, o especial sertanejo adentra o mundo encantador da boa moda de viola. Os clássicos do sertanejo, as canções raiz e os eternos modões estão aqui para te fazer companhia na sua sintonia.

acabou de ouvir uma sequência fantástica aqui. Continue na Liberdade FM, ouvindo os clássicos que fazem parte do nosso dia. O show não para por aqui, logo menos, continuamos com mais trilhas sensacionais para você. Tá na Liberdade, tá bom demais.

agradecemos a todos que estão voltando para casa após o trabalho e escutando a Liberdade FM. Obrigado de coração. 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

0: acompanha só um minutinho de pausa aqui no Especial Sertanejo e voltamos rapidinho com mais sucessos pra você. Nesse momento, aproveite para enviar a sua mensagem pelo WhatsApp 6634681200, seguindo também a nossa programação lá nas redes sociais, porque você sabe que você tá na liberdade, tá bom demais.
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3: 6:52.

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3: 8 e 1.
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11: Vamos nessa então, começando a partir de agora mais uma edição do programa Cai no Laço. Uma quarta-feira sensacional pra você. Hoje é dia 2 de setembro. Prazer, aqui é o Fernando Leme. Bora começar o Cai no Laço e os fatos do dia de hoje, vamos lá.
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11: Partimos para o ano de 1666. O grande incêndio de Londres destruiu 13 mil casas e 8 igrejas, inclusive a Catedral de St. Paul. Em 1822, no dia de hoje, a princesa Leopoldina, reunida com o Conselho de Estado, assinou o decreto da independência do Brasil. Em 1939, o presidente Getúlio Vargas anunciou que o Brasil permaneceria neutro na Segunda Guerra Mundial. Em 1945, acabou a Segunda Guerra Mundial. A ata de rendição do Japão, ela foi assinada pelo ministro do Exterior. Em 61, o Congresso aprovou a emenda constitucional que instituiu o regime parlamentarista no Brasil. Assim, João Goulart pôde assumir a presidência depois da renúncia de Jânio Quadros. Em 68, em discurso na Câmara Federal, o deputado Márcio Moreira Alves propôs o boicote aos festejos de 7 de setembro e culpou as Forças Armadas pela crise do país. O discurso, ele foi considerado a gota d'água para a ditadura que instaurou o AI-5 no país. Em 69, dois computadores trocaram dados em um teste da rede militar experimental ARPANET, marcando o nascimento da internet. Em 1980, a cidade histórica mineira de Ouro Preto foi considerada patrimônio da humanidade pelo Comitê Mundial da Unesco. E em 1988, a Assembleia Nacional Constituinte terminou a elaboração da Constituição Brasileira, a mesma que está em vigor até hoje. Hoje quem faz aniversário é o jogador de futebol Alexandre Pato, Aldir Blanc, compositor Faria, já falecido, faria aniversário hoje, Selma Hayek, atriz, e o ator Keanu Reeves. Hoje estamos comemorando o Dia Nacional da Kombi, hoje é o dia da modelo, é o dia do repórter fotográfico e o dia do florista.
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11: E vamos lá, conferindo aí a nossa programação, segue.

Esporte Paralímpico Brasileiro, tem mais um jovem campeão mundial. O nome dele é José Antônio Santos, de 19 anos, que conquistou a medalha de ouro no Mundial de Bocha Paralímpica, realizado em Seul, na Coreia do Sul. Ele é natural de São José do Mipibu, no Rio Grande do Norte, e José Antônio tem distrofia muscular de Duchenne. Na grande decisão da classe BC4, o brasileiro venceu Yuki Wing Leung, de Hong Kong, pelo placar de 6-1. José Antônio começou no esporte praticando natação e migrou, né, para bocha em 2022. Em poucos anos acumulou importantes resultados e agora chegou ao título mundial entre os adultos. O Brasil ainda conquistou outras duas medalhas nas disputas individuais. O mineiro Matheus Carvalho ficou com a prata e o cearense Maciel Santos garantiu o bronze.

0: Essa é a Liberdade FM. Que bom estar aqui com você, conectado com cada um de vocês. Vamos lá, vamos aproveitando cada minuto desse dia juntos, com as suas participações. E a gente sempre caprichando aqui nas nossas informações e na nossa programação musical. Simbora!
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0: Que bom que você tá acompanhando a gente. Muita música boa pra você. É hora de mandar aquele alô bacana pra quem tá com a gente. Alô, meu amigo Thiago, Renato também. Olha o nome dela, Nalu Souza. Obrigado pelo carinho, pela audiência também. A Maria Aparecida, Wesley, a Luciane Pereira e também a Linda Nunes. Obrigado pelo carinho, obrigado pela sintonia. Já já a gente manda mais alô.
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0: Liberdade FM, tá na Liberdade, tá bom demais. Mais um bloco se foi. A gente vai para um rápido intervalo comercial e a gente volta já.
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0: gente segue por aqui com muita música boa.
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0: É isso aí, essa é a Liberdade FM, já estamos de volta e bora curtir mais uma seleção musical sensacional pra deixar o teu dia mais gostoso. Vamos lá.
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0: Essa é a trilha sonora da sua programação. Vamos lá, continua.

Que bom que você está acompanhando o nosso programa com muita música boa, muitas informações também, né? Do Brasil e do mundo. E as suas participações através do WhatsApp, vai mandando aí, porque daqui a pouquinho rola aquele salve, daqui a pouquinho vai rolar aquele super alô.

0: Olha que legal, hein? Aquele dia sensacional pra cada um de vocês aí acompanhando o nosso programa, com muita música e muita informação. E agora é hora de mandar alô pra quem tá mandando WhatsApp pra nossa programação. A Carla Rafaela Souza tá na sintonia, a Daniela também, a Graziane, a Luísa Josiane, a Simone Couto, a Flaviane Carvalho, o William, a Ana também. Ambos estão no trabalho acompanhando o nosso programa. Muito obrigado pela audiência. Já já tem mais alô. Liberdade. E uma parada rápida, né? Voltamos em instantes.
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2: 8h45.
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E vamos lá, conferindo aí a nossa programação, segue. Liberdade, tá bom demais, já estamos de volta. Obrigado pelo carinho, obrigado pela sintonia. Caio no laço. Música boa pra você é aqui na nossa programação.

0: Liberdade, tá bom demais. Muita música, muita notícia pra você, né? Aqui na Liberdade a gente toca boa música, a gente mantém você atualizado sobre os fatos do Brasil e do mundo também, suas participações. Tá na Liberdade, tá bom demais. Vamos lá, a música continua.
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1: Bruna Marquezine e Shawn Mendes participam de ação solidária no Rio de Janeiro. Vai vendo, hein? A atriz Bruna Marquezine e o cantor Shawn Mendes participaram então como voluntários de uma grande ação solidária no Rio de Janeiro. O casal, ele ajudou na distribuição de mais de 3.300 refeições para pessoas em situação de rua. A iniciativa, ela foi realizada pelo projeto Macarrão com Salsicha, ligado à paróquia Santa Rita de Cássia, na Barra da Tijuca.

Aí, durante o trabalho, Shawn Mendes ajudou na entrega de garrafas de água, enquanto a Bruna distribuiu alimentos para as pessoas que aguardavam na fila. A mãe da atriz já atua como voluntária no projeto, que realiza a distribuição de refeições todas as segundas na capital fluminense. Além das quentinhas, a ação também entregou água e outros